0: Antônio, navio de transporte anfíbio da Marinha Norte-Americana. A embarcação atracou no porto de La Guaira para, segundo o comando militar, apoiar as operações de ajuda humanitária. No início do mês, o comandante da estrutura militar norte-americana responsável pelas operações na América Latina e no Caribe, general Francis Donovan, havia informado que cerca de 2 mil militares dos Estados Unidos tinham desembarcado na Venezuela. De La Guaira, na Venezuela, para a RFI, Pedro Panunzio.
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2: You must close your eyes and open your mouth.
3: A diretora brasileira Carolina Bianchi retorna ao Festival de Avignon para apresentar a trilogia Cadela Força, considerada pela crítica europeia como uma das investigações mais radicais do teatro contemporâneo. Do inferno de A Noiva e o Boa Noite Cinderela, ao enigma luminoso de uma luz cordial, passando pelos pactos masculinos de The Brotherhood, a artista brasileira constrói um percurso que se recusa a estetizar a dor e confronta o público com a complexidade de corpos em risco.
2: Until you almost throw up.
3: A maratona de 10 horas no espaço nobre da ópera de Avignon, com os 3 capítulos, revela a escala e o fôlego da aventura, como conta a diretora.
4: Eu acho que essa proposta da maratona, né, da trilogia junta, para mim ela tem uma coisa de ser, de fato, uma experiência, é um convite para uma experiência teatral. Experiência no sentido, até vou citar um dos artistas que eu cito dentro da trilogia, que é o Alberto Greco, que é um artista visual, era um artista visual argentino, que ele dizia que acredita na obra de arte como aventura total. Eu acho que tem algo de aventura nesse convite, que, como você mesma está dizendo, que envolve também um convite para esse corpo tá ali sustentando algo durante 10 horas também, como nós estaremos. Acho que tem uma coisa de como isso vai acontecer pela primeira vez, de que a gente também vai experimentar algo pela primeira vez, assim como o público, né? E algo que a gente também não sabe exatamente quais são as consequências de fazer esse gesto. Tem algumas que a gente consegue prever, né? Que a gente tecnicamente consegue prever. E ao mesmo tempo também tem um outro lugar que ele é um caminho selvagem.
3: De risco?
4: De risco. Tem um caminho tortuoso aí que também me interessa investigar. Então acho que é também propor mais uma etapa desse processo de investigação, mas agora com o público. E falar, vamos nessa, fazer uma coisa que não fizemos ainda antes e que tem seus componentes de risco aqui, mas a gente quer sustentar juntos essas perguntas.
5: Não há salvação. Permanecer no impasse significa...
3: No primeiro capítulo, A Noiva e o Boa Noite Cinderela, Carolina Bianchi articula histórias reais de feminicídio, dos assassinatos em série de Cidade Juarez ao caso da performer italiana Pipa Bacca, estuprada e assassinada em 2008 na Turquia. Em The Brotherhood, a investigação se desloca para os pactos masculinos que moldam a história da arte e suas hierarquias. A trilogia termina trazendo a força transcriadora da literatura em uma luz cordial.
5: Durante alguns anos, Hilda tentou se comunicar com os mortos através de ondas de rádio.
4: É uma trilogia também sobre um desaparecimento de um corpo, né, ali, que começa nesse Boa Noite Cinderela, que vai
3: Vamos
4: aparecer...
3: Vamos lembrar que você passa por temas extremamente fortes, como estupro, violências.
4: O tema da violência está presente o tempo todo. Acho que o que acontece nessa última parte é que a violência, ela passa para a tarefa da escritura. E essa possibilidade também de ver essa escritura como uma expressão da minha sexualidade, porque eu acho que a sexualidade é um tema muito importante que atravessa essa trilogia, né? A gente não tem como falar de violência sexual, a gente não tem como pensar, né, o que que acontece com essa violência, o que que a gente faz depois dessa violência, se a gente também não pensar, não fizer as perguntas sobre a sexualidade. Então, o que eu faço nesse terceiro capítulo é colocar essas duas palavras aí juntas, completando um triângulo com a questão da imaginação. Porque para mim, tanto a escritura quanto a sexualidade são extremamente implicadas ali com a questão do imaginário.
5: Cuja correnteza leva um pequeno crisântemo perdido.
3: A diretora gaúcha Carolina Bianchi fala sobre a emoção de retornar a Avignon depois do sucesso estrondoso de A Noiva e o Boa Noite Cinderela em 2023, que a catapultou para a vitrine dos grandes festivais europeus e mundiais.
4: Ah, é super, super forte, assim. Dá uma noção de temporalidade que é muito louca. Porque acho que também tem essa noção de que quando você volta para o lugar,

0: e você pensa em quem você era, né? Agora mesmo eu tô olhando para você pensando quem éramos nós há 3 anos atrás e éramos outras pessoas, assim. Então acho que, e ao mesmo tempo não também, eu acho que voltar para Avignon com a trilogia completa também acho que revela onde eu passei esses anos. O quão imersa eu estive nesses anos, nessa floresta escura da criação, como diz Dante Alighieri, né? Acho que também tem isso, essa referência da Divina Comédia, dessa entrada nessa floresta escura da criação, passando pelos infernos, pelos purgatórios, né? Pelos paraísos que cada criação contém. É muito forte, transforma muita coisa e ao mesmo tempo também faz você reconhecer e voltar para certos lugares que são importantes de você voltar e entender.
1: A trilogia Cadê a Força é apresentada em sessões especiais na Ópera de Avignon, nos dias 12 e 13 de julho, e também poderá ser vista no fim do ano durante o Festival de Outono de Paris.
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3: Paris, 10 de julho de 2026. Estes são os destaques desta sexta-feira. O guia supremo iraniano Ali Khamenei foi sepultado cedo nesta manhã em Mashhad, sua cidade natal, após vários dias de cerimônias fúnebres. O enterro é marcado pela retomada do conflito entre Estados Unidos e Irã. Nesta madrugada, os americanos voltaram a atacar o Irã contra cerca de 90 alvos militares, de acordo com o exército dos Estados Unidos. Teherã acusou Washington de ter bombardeado também a infraestrutura civil para ofuscar o funeral de Khamenei. O gabinete do primeiro-ministro de Israel, Benjamin Netanyahu, informou que ele e Donald Trump conversaram sobre os últimos movimentos americanos no Golfo. Autoridades sírias informaram terem capturado um grupo vinculado aos terroristas do Estado Islâmico responsáveis por 2 atentados à bomba ocorridos durante a visita do presidente francês Emmanuel Macron a Damasco. Os explosivos de fabricação caseira foram detonados nas proximidades do hotel onde Macron estava hospedado no início da semana. Uma pessoa morreu e dezenas ficaram feridas. O número oficial de mortos no duplo terremoto que atingiu a Venezuela há 2 semanas subiu para 8.889, conforme o último balanço do governo. Máquinas removem os escombros dos edifícios, muitas vezes diante da resistência de familiares que ainda esperam recuperar os corpos dos seus parentes. Nesta sexta, a parte da missão brasileira, uma das últimas a permanecer no país, vai voltar para o Brasil. Um incêndio florestal em Los Gallardos, na região de Andaluzia, no sul da Espanha, deixou pelo menos 11 mortos e 8 feridos. As buscas continuam para localizar 19 pessoas desaparecidas. Algumas vítimas foram encontradas nos seus veículos e são possivelmente estrangeiras. Na França, o governo ativou pela primeira vez um novo protocolo de emergência para o calor extremo nos 24 departamentos que enfrentam mais uma onda de calor prevista para durar até a metade da semana que vem. E a França está em festa com a classificação da seleção do país para as semifinais da Copa do Mundo de Futebol. Os Bleus bateram o Marrocos por 2-0 com gols de Kylian Mbappé e Ousmane Dembélé. O adversário dos franceses na semifinal vai ser conhecido hoje à noite. Espanha e Bélgica se enfrentam a partir das 16 horas no horário brasileiro. Continue acompanhando as notícias no nosso site rfbrasil.com e um ótimo dia. Bom dia, são 11 horas e 30 minutos em Paris, 6:30 em Brasília. 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
3: Tempo ensolarado na capital francesa, 27 graus. Confira os principais destaques desta sexta-feira, 10 de julho de 2026. Ayatollah Ali Khamenei é enterrado no Irã em meio à retomada de ataques americanos ao país. Incêndios florestais na Espanha matam ao menos 11 pessoas, enquanto onda de calor volta a se intensificar na Europa. E França celebra a classificação para as semifinais da Copa e aguarda adversário entre Espanha e Bélgica, que disputam a vaga hoje. Essas e outras notícias a seguir. O guia supremo iraniano Ali Khamenei foi sepultado cedo nesta manhã em Mashhad, sua cidade natal, após vários dias de cerimônias fúnebres. O enterro é marcado pela retomada do conflito entre Estados Unidos e Irã. O sepultamento ocorreu sem a presença aparente do filho e sucessor do Ayatolá, Mojtaba Khamenei, segundo imagens de um canal local. Na madrugada de hoje, os Estados Unidos voltaram a atacar o Irã contra cerca de 90 alvos militares, segundo o exército americano. Teherã acusou Washington de ter bombardeado também a infraestrutura civil para ofuscar o funeral de Khamenei, morto em uma operação americana em fevereiro. Várias pontes e a ligação ferroviária entre a capital e Mashhad foram danificadas. O presidente americano Donald Trump declarou nesta semana que a trégua com o país está encerrada e criticou os dirigentes iranianos. Um protocolo de acordo de cessar-fogo havia sido firmado entre Washington e Teherã em 17 de junho. O gabinete do primeiro-ministro de Israel, Benjamin Netanyahu, informou que ele e Trump conversaram sobre os últimos movimentos americanos no Golfo. Enquanto isso, nos territórios palestinos, o presidente Mahmoud Abbas emitiu um decreto para definir o calendário eleitoral para a escolha do próximo líder palestino. Eleições legislativas foram marcadas para 28 de novembro. Os detalhes com o nosso correspondente, Henri Galski.
4: Se a votação popular para o parlamento palestino de fato acontecer, ela será a primeira desde janeiro de 2006. As eleições presidenciais ainda não têm data marcada, mas devem ocorrer no primeiro trimestre de 2027. Abbas chegou a iniciar um processo que deveria resultar em eleições em 2021, mas decidiu cancelar o pleito sob o argumento de que Israel estaria impedindo a participação de toda a população palestina da Faixa de Gaza, da Cisjordânia e de Jerusalém Oriental. Israel nunca chegou a informar se permitiria que a votação ocorresse em Jerusalém, mas prendeu candidatos do Fatah quando eles tentaram realizar eventos eleitorais na cidade.
3: O número oficial de mortos no duplo terremoto que atingiu a Venezuela há duas semanas subiu para 3.889 e o de feridos permaneceu em quase 17 mil, conforme o último boletim do governo divulgado nesta quinta. O desastre atingiu especialmente o estado costeiro de La Guaira, onde mais de 800 edifícios foram afetados, dos quais 190 desabaram. Máquinas removem os escombros dos edifícios, muitas vezes diante da resistência de familiares que ainda esperam recuperar os corpos dos seus parentes. Nessa sexta-feira, parte da missão brasileira, uma das últimas a permanecer no país, vai voltar para o Brasil. Mais informações com o correspondente Pedro Panúzio.
5: A previsão é que o voo com as equipes de resgate desembarque em Brasília às 5 da tarde no horário local. Inicialmente, a previsão era de permanência até o dia 13, próxima segunda-feira. O hospital de campanha é montado em La Guaira pela Marinha, porém, permanecerá na Venezuela por prazo indeterminado. Nesta quinta-feira, equipes de buscas da Argentina, que devem ficar na Venezuela até sábado, ainda procuravam por sobreviventes.
3: O incêndio florestal em Los Galardos, na região da Andaluzia, no sul da Espanha, deixou pelo menos 11 mortos e 8 feridos. As buscas continuam para localizar 19 pessoas desaparecidas. Algumas vítimas foram encontradas em seus veículos e são possivelmente estrangeiras. O balanço supera o total de mortos por incêndios em todo o verão de 2025 na Espanha. O fogo, iniciado na noite de quinta, já queimou mais de 3 mil hectares. Aqui na França, o governo ativou pela primeira vez um novo protocolo de emergência para calor extremo nos 24 departamentos que enfrentam mais uma onda de calor prevista para durar até a metade da semana que vem. O primeiro-ministro Sébastien Lecornu coordena nesta sexta uma nova reunião do Comitê Interministerial sobre as condições meteorológicas excepcionais.
6: Copa do Mundo 2026.
3: E a França está em festa com a classificação da seleção do país para as semifinais da Copa do Mundo de Futebol. Os Bleus bateram o Marrocos por 2-0 com gols de Kylian Mbappé e Ousmane Dembélé. Nas ruas de Paris, o clima foi de amizade entre as torcidas de França e Marrocos.
6: É uma pena para o Marrocos. Eles também são uma ótima equipe. Foi realmente fantástico. Não, realmente foi top, top, top.
7: Nossa, está um clima maravilhoso em Paris, nos bares. E o placar de 2 a 0 parece não ter incomodado os marroquinos.
6: Se Deus quiser, da próxima vez a gente ganha. Hoje a gente perdeu no futebol. Infelizmente, não jogamos bem nem na defesa nem no ataque. Parabéns, seleção francesa. Também estou feliz. Isso é o futebol.
8: Felicitações, fui contente, porque, voilà, c'est le futebol.
3: E agora vamos para o sul da França, onde a diretora gaúcha Carolina Bianchi, premiada com o Leão de Prata na Bienal de Veneza, estreia uma maratona teatral de 10 horas. É o Festival de Avignon, com Márcia Bechara.
9: A diretora brasileira Carolina Bianchi retorna ao Festival de Avignon, no sul da França, para apresentar a trilogia Cadela Força, uma maratona de 10 horas no espaço da Ópera de Avignon. Ela falou sobre a emoção de voltar a esse que é o maior encontro de artes cênicas do mundo, que a lançou em 2023 para a vitrine dos grandes festivais europeus e mundiais.
0: Ah, é super, super forte, assim. Dá uma noção de temporalidade que é muito louca. Eu acho que voltar para Avignon com a trilogia completa também acho que revela onde eu passei esses anos. O quão imersa eu estive nesses anos nessa floresta escura da criação, como diz Dante Alighieri, né? Acho que também tem isso, essa referência da Divina Comédia, dessa entrada nessa floresta escura da criação, passando pelos infernos, pelos purgatórios, né? Pelos paraísos que cada criação contém. É muito forte, transforma muita coisa e ao mesmo tempo também faz você reconhecer e voltar para certos lugares que são importantes de você voltar e entender.
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3: Você ouve a Rádio França Internacional em português do Brasil e nessa segunda parte do programa, nos destaques da imprensa francesa, o clima pacífico entre os torcedores da França e do Marrocos durante a partida entre as duas seleções pelas quartas de final da Copa. Depois, o correspondente da RFI em Caracas revela as dificuldades que a população atravessa com a saída da maioria dos socorristas que foram ao país após o duplo terremoto de junho. Por fim, no Rendezvous Cultural, a diretora brasileira Carolina Bianchi retorna ao Festival de Avignon para apresentar a trilogia Cadela Força. Mas antes de tudo isso, vamos a Israel em linha direta. A autoridade palestina convocou eleições legislativas para novembro, mas a realização da votação permanece incerta no contexto da guerra no Oriente Médio. É para já.
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7: É possível que os palestinos elejam um novo presidente no início do ano que vem. Mahmoud Abbas anunciou o cronograma eleitoral num momento de expectativas por mudança que envolvem a Cisjordânia, mas também a faixa de Gaza, a partir do anúncio do Hamas de que irá dissolver o governo e encaminhar as questões administrativas para um comitê técnico. Para entender a situação atual palestina, e a avaliação israelense sobre esses anúncios, vamos conversar com Henry Galski, correspondente da RFI em Israel. Bom dia, Henry. Qual o impacto dessa decisão do presidente palestino sobre esse cronograma eleitoral?
4: É importante lembrar que se a votação popular para o parlamento palestino de fato acontecer, ela será a primeira desde janeiro de 2006. Após mais de 20 anos, o presidente palestino Mahmoud Abbas emitiu um decreto presidencial definindo o dia 28 de novembro deste ano como a data para as eleições legislativas. As eleições presidenciais ainda não têm data marcada, mas devem ocorrer no primeiro trimestre de 2027. Abbas chegou a iniciar um processo que deveria resultar em eleições em 2021, mas decidiu cancelar o pleito sob o argumento de que Israel estaria impedindo a participação de toda a população palestina da faixa de Gaza, da Cisjordânia e de Jerusalém Oriental. Os palestinos reivindicam Jerusalém Oriental e a Cidade Velha conquistadas por Israel da Jordânia durante a Guerra dos Seis Dias em 1967, como a capital de seu futuro estado.
7: Mas houve questionamentos na época, Henry?
4: Sim, a própria Comissão Eleitoral Palestina observou na ocasião que a grande maioria dos palestinos que vivem em Jerusalém Oriental, cerca de 150 mil eleitores, compareceria às urnas na Cisjordânia no dia da eleição. Ao mesmo tempo, ainda durante aquele período controverso, Israel nunca chegou a informar se permitiria que a votação ocorresse em Jerusalém, mas prendeu candidatos do Fatah quando eles tentaram realizar eventos eleitorais na cidade. Um dos cenários naquele momento envolvia a baixa popularidade justamente do Fatah, movimento liderado por Mahmoud Abbas, e havia um risco de derrota interna do presidente palestino para nomes mais importantes, em especial entre a população jovem, casos de Marwan Barghouti e Mohamed Dahlan. Mas Abbas estava ameaçado também pelo Hamas, que poderia conquistar poder na Cisjordânia, território sob controle parcial da autoridade palestina.
7: O que é de novo, Henry, na proposta atual do presidente palestino?
4: O decreto convoca todos os palestinos elegíveis que vivem na Cisjordânia, na faixa de Gaza, em Jerusalém Oriental, a participarem de eleições livres e diretas para escolher os membros do Conselho Legislativo Palestino. Houve mudanças no número de vaga para os parlamentares. O número de cadeiras aumentou das atuais 132 para 200. A idade mínima para a candidatura foi reduzida de 28 para 23 anos, de forma a promover a participação dos jovens. A chamada cláusula de barreira, percentual mínimo para a eleição, será reduzida para 1%. E uma cota obrigatória garante pelo menos uma mulher para cada 3 candidatos em uma lista eleitoral.
7: E no outro território palestino, na faixa de Gaza, o Hamas anunciou que vai dissolver o governo e entregar o controle ao comitê tecnocrático previsto no plano de cessar-fogo. Quais são as reações aí em Israel a respeito disso, Henry?
4: O ministro das Relações Exteriores de Israel, Gideon Saar, afirmou que a oferta do Hamas de entregar o controle da faixa de Gaza a um comitê tecnocrático é uma tentativa de evitar o desarmamento. Segundo ele, o Hamas busca replicar o modelo do Hezbollah, com o governo civil administrando os assuntos cotidianos, enquanto o grupo palestino se mantém como a força armada dominante. Israel insiste que qualquer acordo pós-guerra deve incluir o desarmamento do Hamas e de todos os outros grupos, bem como a completa desmilitarização da faixa de Gaza. Fontes israelenses citadas pela imprensa local disseram que a declaração do Hamas não representa uma mudança significativa das condições necessárias para uma transição pós-guerra. Uma fonte diplomática ligada ao chamado Conselho da Paz, criado pelo presidente dos Estados Unidos, Donald Trump, afirmou que a declaração do Hamas não significa nada e argumentou que o grupo tenta preservar o poder militar enquanto transfere o ônus de governar a faixa de Gaza. A fonte acusou o Hamas de tentar manter a influência política e o controle financeiro enquanto se livra da responsabilidade pela infraestrutura civil em colapso de Gaza.
7: Obrigada, Henry Galski, por sua participação no Linha Direta de hoje.
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3: No dia do embate em campo entre a França e o Marrocos pelas quartas de final da Copa do Mundo de Futebol, milhares de torcedores do Marrocos tomaram conta das ruas de cidades francesas, uma herança do passado colonial do país do norte africano. Ao final da partida, com a vitória dos Bleus por 2-0, as duas torcidas celebraram o resultado em um clima de amizade. Houve apenas incidentes isolados, relata a imprensa francesa na manhã desta sexta. Os torcedores permaneceram unidos, aponta a emissora France Info, em reportagem gravada nos arredores da Avenida Champs-Élysées, em meio a uma fanzone onde a partida foi exibida para milhares de pessoas em Paris. Vídeos publicados nas redes sociais mostram os torcedores com camisas da França e do Marrocos se abraçando nas ruas de cidades como Paris e Montpellier, pulando juntos ao final da partida e até torcedores do Marrocos trocando a camisa vermelha pela azul da França ou ainda erguendo a bandeira nas cores azul, branco e vermelha. A seleção do técnico Didier Deschamps se classificou para as semifinais do Mundial graças à atuação de Kylian Mbappé e Ousmane Dembélé no estádio de Boston, nos Estados Unidos. Irresistíveis, sem medo de mais ninguém, eles estão prontos. As manchetes se derretem para a atuação dos Bleu, que demonstraram força mental, resiliência e determinação para avançar rumo à taça, afirma o jornal Le Parisien. A imprensa ressalta que o único conflito envolvendo torcedores aconteceu a 500 quilômetros de Paris, em Londres, onde um grupo de jovens entrou em confronto com a polícia. Não foi a França que foi manchete na briga de torcidas depois de França e Marrocos, ressalta o site Huffington Post.
10: Reportagem. 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
5: Passadas mais de duas semanas desde o terremoto duplo que destruiu o estado de La Guaira, no litoral venezuelano, a possibilidade de encontrar sobreviventes sob os escombros praticamente inexiste. Por isso, nesta nova etapa da tragédia, as buscas se concentram principalmente na recuperação dos corpos das vítimas. Na tarde desta quinta-feira, Scarlett Rojas, de 32 anos, buscava no que restou de um prédio de 5 andares pela mãe, uma das milhares de desaparecidas não computadas pelos dados oficiais divulgados diariamente pelo governo venezuelano. Ela havia se mudado para o prédio depois da operação dos Estados Unidos que resultou no sequestro do então presidente Nicolás Maduro no dia 3 de janeiro. Mas no dia 24 de junho, quando os tremores atingiram o país, ela estava em Caracas.
11: Com tudo o que aconteceu no país, eu decidi morar com minha mãe, porque ela morava aqui e eu morava lá em Caracas, distanciadas. Então, com esse sucesso que aconteceu, a gente decidiu se unir e continuar a morar juntos.
5: Mãe e filha dividiam um apartamento no primeiro andar de um prédio na região de Praia Grande, uma das áreas de La Guaira mais atingidas pelos terremotos de magnitudes 7.2 e 7.5. Outros familiares de desaparecidos também buscam parentes que viviam no edifício. Contra todas as probabilidades, alguns deles ainda mantêm a esperança de encontrar sobreviventes. Rojas, no entanto, não alimenta o mesmo otimismo.
11: Desde o primeiro dia que eu cheguei e eu vi lá a maneira que caiu o prédio, a maneira que derrubou, a localização do apartamento dele foi uma das mais afetadas. Então, era quase impossível, mas...
5: O governo venezuelano é alvo de críticas pela demora no início do resgate de possíveis sobreviventes da tragédia. Rojas diz que nos primeiros 2 dias, cruciais para encontrar pessoas com vida, eram os próprios familiares que realizavam as buscas. Segundo seu relato, a situação só mudou a partir do 3º dia, com a chegada das primeiras equipes internacionais de socorristas. Com a janela para encontrar sobreviventes praticamente fechada, quase todas as equipes já deixaram o país. Os familiares, que haviam conduzido as buscas nos primeiros dias, voltaram aos escombros, desta vez para procurar os corpos de seus parentes. Scarlett Rojas lamenta a interrupção da ajuda.
11: Foi no 3º, 4º dia que elas estiveram aqui, fazendo a busca da ajuda, mas após... eu acho que uma semana, a ajuda parou. Agora não tem ninguém.
5: Nesta sexta-feira, parte da missão brasileira, uma das últimas a permanecer no país, voltará para casa. A previsão é que o voo, com as equipes de resgate, desembarque em Brasília às 5 da tarde, no horário local. Inicialmente, a previsão era de permanência até o dia 13, próxima segunda-feira. O hospital de campanha é montado em La Guaira, pela Marinha, porém... permanecerá na Venezuela por prazo indeterminado. Nesta quinta-feira, equipes de buscas da Argentina, que devem ficar na Venezuela até sábado, ainda procuravam por sobreviventes. Durante uma breve pausa nos trabalhos, enquanto esperava uma retroescavadeira remover blocos de concreto, a chefe das operações de busca da Brigada Arge-10, Maria Florencia Pizarro, disse que ainda não se pode descartar completamente a possibilidade de encontrar um sobrevivente.
12: É verdade que a esta altura, com os dias que já passaram, as possibilidades de encontrar alguém com vida diminuem muito. Mas bem, esse é o trabalho que fazemos. Vamos tentar até o último momento.
5: Mesmo quando as chances de localizar pessoas com vida se esgotam, Pizarro diz que as operações não perdem importância.
13: Mais allá de que a lo mejor
12: Talvez a gente não consiga resgatar alguém com vida, mas também é importante devolver às famílias seus entes queridos, para que possam se despedir e realizar os rituais que cada povo tem para se despedir de seus mortos.
5: Apesar da saída de boa parte dos socorristas internacionais, nesta quinta-feira, o Comando Sul dos Estados Unidos anunciou a chegada do US San Antonio, navio de transporte anfíbio da Marinha norte-americana. A embarcação atracou no porto de La Guaira para, segundo o comando militar, apoiar as operações de ajuda humanitária. No início do mês, o comandante da estrutura militar norte-americana responsável pelas operações na América Latina e no Caribe, General Francis Donovan, havia informado que cerca de 2 mil militares dos Estados Unidos tinham desembarcado na Venezuela. De La Guaira, na Venezuela, para RFI, Pedro Panunzio.
10: 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Márcia Bechara.
13: You must close your eyes and open your mouth.
9: A diretora brasileira Carolina Bianchi retorna ao Festival de Avignon para apresentar a trilogia Cadê a Força, considerada pela crítica europeia como uma das investigações mais radicais do teatro contemporâneo. Do inferno de A Noiva e o Boa Noite Cinderela, ao enigma luminoso de uma luz cordial, passando pelos pactos masculinos de The Brotherhood, a artista brasileira constrói um percurso que se recusa a estetizar a dor e confronta o público com a complexidade de corpos em risco.
13: Until you almost throw up.
9: A maratona de 10 horas no espaço nobre da Ópera de Avignon, com os 3 capítulos, revela a escala e o fôlego da aventura, como conta a diretora.
0: Eu acho que essa proposta da maratona, né, da trilogia junta, para mim ela tem uma coisa de ser, de fato, uma experiência, é um convite para uma experiência teatral. Experiência no sentido, até vou citar um dos artistas que eu cito dentro da trilogia, que é o Alberto Greco, que é um artista visual, era um artista visual argentino, que ele dizia que acredita na obra de arte como aventura total. Eu acho que tem algo de aventura nesse convite, que, como você mesma está dizendo, que envolve também um convite para esse corpo tá ali sustentando algo durante 10 horas também, como nós estaremos. Acho que tem uma coisa de como isso vai acontecer pela primeira vez, de que a gente também vai experimentar algo pela primeira vez, assim como o público, né? E algo que a gente também não sabe exatamente quais são as consequências de fazer esse gesto. Tem algumas que a gente consegue prever, né? Que a gente tecnicamente consegue prever. E ao mesmo tempo também tem um outro lugar que ele é um caminho selvagem.
9: De risco?
0: De risco. Tem um caminho tortuoso aí que também me interessa investigar. Então acho que é também propor mais uma etapa desse processo de investigação, mas agora com o público. E falar, vamos nessa, fazer uma coisa que não fizemos ainda antes e que tem seus componentes de risco aqui, mas a gente quer sustentar juntos essas perguntas.
14: Não há salvação. Permanecer no impasse significa...
9: No primeiro capítulo, A Noiva e o Boa Noite Cinderela, Carolina Bianchi articula histórias reais de feminicídio, dos assassinatos em série de Cidade Juarez ao caso da performer italiana Pipa Bacca, estuprada e assassinada em 2008 na Turquia. Em The Brotherhood, a investigação se desloca para os pactos masculinos que moldam a história da arte e suas hierarquias. A trilogia termina trazendo a força transcriadora da literatura em uma luz cordial.
14: Durante alguns anos, Hilda tentou se comunicar com os mortos através de ondas de rádio.
0: É uma trilogia também sobre um desaparecimento de um corpo, né, ali, que começa nesse Boa Noite Cinderela, que vai
9: Vamos
0: aparecer...
9: lembrar que você passa por temas extremamente fortes, como estupro, violências.
0: O tema da violência está presente o tempo todo. Acho que o que acontece nessa última parte é que a violência, ela passa para a tarefa da escritura. E essa possibilidade também de ver essa escritura como uma expressão da minha sexualidade, porque eu acho que a sexualidade é um tema muito importante que atravessa essa trilogia, né? A gente não tem como falar de violência sexual, a gente não tem como pensar né, o que que acontece com essa violência, o que que a gente faz depois dessa violência, se a gente também não pensar, não fizer as perguntas sobre a sexualidade. Então, o que eu faço nesse terceiro capítulo é colocar essas duas palavras aí juntas, completando um triângulo com a questão da imaginação. Porque para mim, tanto a escritura quanto a sexualidade são extremamente implicadas ali com a questão do imaginário.
14: Cuja correnteza leva um pequeno crisântemo perdido.
1: A diretora gaúcha Carolina Bianchi fala sobre a emoção de retornar a Avignon depois do sucesso estrondoso de A Noiva e o Boa Noite Cinderela em 2023, que a catapultou para a vitrine dos grandes festivais europeus e mundiais.
0: Ah, é super, super forte, assim. Dá uma noção de temporalidade que é muito louca. Porque acho que também tem essa noção de que quando você volta para o lugar e você pensa em quem você era, né? Agora mesmo eu tô olhando para você e pensando quem éramos nós há 3 anos atrás e éramos outras pessoas, assim. Então acho que, e ao mesmo tempo não também. Eu acho que voltar para Avignon com a trilogia completa também acho que revela onde eu passei esses anos. O quão imersa eu estive nesses anos nessa floresta escura da criação, como diz Dante Alighieri, né? Acho que também tem isso, essa referência da Divina Comédia, dessa entrada nessa floresta escura da criação, passando pelos infernos, pelos purgatórios, né? Pelos paraísos que cada criação contém. É muito forte, transforma muita coisa e ao mesmo tempo também faz você reconhecer e voltar para certos lugares que são importantes de você voltar e entender.
1: A trilogia Cadê a Força é apresentada em sessões especiais na Ópera de Avignon nos dias 12 e 13 de julho e também poderá ser vista no fim do ano durante o Festival de Outono de Paris.
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3: Paris, 10 de julho de 2026. Estes são os destaques desta sexta-feira. O guia supremo iraniano Ali Khamenei foi sepultado cedo nesta manhã em Mashhad, sua cidade natal, após vários dias de cerimônias fúnebres. O enterro é marcado pela retomada do conflito entre Estados Unidos e Irã. Nesta madrugada, os americanos voltaram a atacar o Irã contra cerca de 90 alvos militares, de acordo com o exército dos Estados Unidos. Teherã acusou Washington de ter bombardeado também a infraestrutura civil para ofuscar o funeral de Khamenei. O gabinete do primeiro-ministro de Israel, Benjamin Netanyahu, informou que ele e Donald Trump conversaram sobre os últimos movimentos americanos no Golfo. Autoridades sírias informaram terem capturado um grupo vinculado aos terroristas do Estado Islâmico, responsáveis por 2 atentados à bomba ocorridos durante a visita do presidente francês Emmanuel Macron a Damasco. Os explosivos de fabricação caseira foram detonados nas proximidades do hotel onde Macron estava hospedado no início da semana. Uma pessoa morreu e dezenas ficaram feridas. O número oficial de mortos no duplo terremoto que atingiu a Venezuela há 2 semanas subiu para 8.889, conforme o último balanço do governo. Máquinas removem os escombros dos edifícios, muitas vezes diante da resistência de familiares que ainda esperam recuperar os corpos dos seus parentes. Nesta sexta, a parte da missão brasileira, uma das últimas a permanecer no país, vai voltar para o Brasil. Um incêndio florestal em Los Gallardos, na região de Andaluzia, no sul da Espanha, deixou pelo menos 11 mortos e 8 feridos. As buscas continuam para localizar 19 pessoas desaparecidas. Algumas vítimas foram encontradas nos seus veículos e são possivelmente estrangeiras. Na França, o governo ativou pela primeira vez um novo protocolo de emergência para o calor extremo nos 24 departamentos que enfrentam mais uma onda de calor prevista para durar até a metade da semana que vem. E a França está em festa com a classificação da seleção do país para as semifinais da Copa do Mundo de Futebol. Os Bleus bateram o Marrocos por 2-0 com gols de Kylian Mbappé e Ousmane Dembélé. O adversário dos franceses na semifinal vai ser conhecido hoje à noite. Espanha e Bélgica se enfrentam a partir das 16 horas no horário brasileiro. Continue acompanhando as notícias no nosso site rfbrasil.com e um ótimo dia!
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3: Bom dia, são 11 horas e 30 minutos em Paris, 6:30 em Brasília. 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
3: Tempo ensolarado na capital francesa, 27 graus. Confira os principais destaques desta sexta-feira, 10 de julho de 2026. Ayatollah Ali Khamenei é enterrado no Irã em meio à retomada de ataques americanos ao país. Incêndios florestais na Espanha matam ao menos 11 pessoas, enquanto onda de calor volta a se intensificar na Europa. E França celebra a classificação para as semifinais da Copa e aguarda adversário entre Espanha e Bélgica, que disputam a vaga hoje. Essas e outras notícias a seguir. O guia supremo iraniano Ali Khamenei foi sepultado cedo nesta manhã em Mashhad, sua cidade natal, após vários dias de cerimônias fúnebres. O enterro é marcado pela retomada do conflito entre Estados Unidos e Irã. O sepultamento ocorreu sem a presença aparente do filho e sucessor do Ayatollah, Mojtaba Khamenei, segundo imagens de um canal local. Na madrugada de hoje, os Estados Unidos voltaram a atacar o Irã contra cerca de 90 alvos militares, segundo o exército americano. Teherã acusou Washington de ter bombardeado também a infraestrutura civil para ofuscar o funeral de Khamenei, morto em uma operação americana em fevereiro. Várias pontes e a ligação ferroviária entre a capital e Mashhad foram danificadas. O presidente americano Donald Trump declarou nesta semana que a trégua com o país está encerrada e criticou os dirigentes iranianos. Um protocolo de acordo de cessar-fogo havia sido firmado entre Washington e Teherã em 17 de junho. O gabinete do primeiro-ministro de Israel, Benjamin Netanyahu, informou que ele e Trump conversaram sobre os últimos movimentos americanos no Golfo. Enquanto isso, nos territórios palestinos, o presidente Mahmoud Abbas emitiu um decreto para definir o calendário eleitoral para a escolha do próximo líder palestino. Eleições legislativas foram marcadas para 28 de novembro. Os detalhes com o nosso correspondente, Henri Gauski.
4: Se a votação popular para o parlamento palestino de fato acontecer, ela será a primeira desde janeiro de 2006. As eleições presidenciais ainda não têm data marcada, mas devem ocorrer no primeiro trimestre de 2027. Abbas chegou a iniciar um processo que deveria resultar em eleições em 2021, mas decidiu cancelar o pleito sob o argumento de que Israel estaria impedindo a participação de toda a população palestina da faixa de Gaza, da Cisjordânia e de Jerusalém Oriental. Israel nunca chegou a informar se permitiria que a votação ocorresse em Jerusalém, mas prendeu candidatos do Fatah quando eles tentaram realizar eventos eleitorais na cidade.
3: O número oficial de mortos no duplo terremoto que atingiu a Venezuela há 2 semanas subiu para 3.889 e o de feridos permaneceu em quase 17 mil, conforme o último boletim do governo divulgado nesta quinta. O desastre atingiu especialmente o estado costeiro de La Guaira, onde mais de 800 edifícios foram afetados, dos quais 190 desabaram. Máquinas removem os escombros dos edifícios, muitas vezes diante da resistência de familiares que ainda esperam recuperar os corpos dos seus parentes. Nessa sexta-feira, parte da missão brasileira, uma das últimas a permanecer no país, vai voltar para o Brasil. Mais informações com o correspondente Pedro Panunzio.
5: A previsão é que o voo com as equipes de resgate desembarque em Brasília às 17h no horário local. Inicialmente, a previsão era de permanência até o dia 13, próxima segunda-feira. O hospital de campanha é montado em La Guaira pela Marinha, porém, permanecerá na Venezuela por prazo indeterminado. Nesta quinta-feira, equipes de buscas da Argentina, que devem ficar na Venezuela até sábado, ainda procuravam por sobreviventes.
3: O incêndio florestal em Los Galardos, na região da Andaluzia, no sul da Espanha, deixou pelo menos 11 mortos e 8 feridos. As buscas continuam para localizar 19 pessoas desaparecidas. Algumas vítimas foram encontradas em seus veículos e são possivelmente estrangeiras. O balanço supera o total de mortos por incêndios em todo o verão de 2025 na Espanha. O fogo, iniciado na noite de quinta, já queimou mais de 3 mil hectares. Aqui na França, o governo ativou pela primeira vez um novo protocolo de emergência para calor extremo nos 24 departamentos que enfrentam mais uma onda de calor prevista para durar até a metade da semana que vem. O primeiro-ministro Sébastien Lecornu coordena nesta sexta uma nova reunião do Comitê Interministerial sobre as condições meteorológicas excepcionais.
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3: Que a França está em festa com a classificação da seleção do país para as semifinais da Copa do Mundo de futebol. Os Bleus bateram o Marrocos por 2-0 com gols de Kylian Mbappé e Ousmane Dembélé. Nas ruas de Paris, o clima foi de amizade entre as torcidas de França e Marrocos.
6: É uma pena para o Marrocos. Eles também são uma ótima equipe. Foi realmente fantástico.
15: Não, realmente foi top, top, top.
12: Nossa, está um clima maravilhoso em Paris, nos bares. E o placar de 2-0 parece não ter incomodado os marroquinos.
6: Se Deus quiser, da próxima vez a gente ganha. Hoje a gente perdeu no futebol. Infelizmente, não jogamos bem nem na defesa, nem no ataque. Parabéns, seleção francesa. Também estou feliz. Isso é o futebol.
8: Felicitações, fui contente, porque, voilà, c'est le football.
3: E agora vamos para o sul da França, onde a diretora gaúcha Carolina Bianchi, premiada com o Leão de Prata na Bienal de Veneza, estreia uma maratona teatral de 10 horas. É o Festival de Avignon, com Márcia Bechara.
9: A diretora brasileira Carolina Bianchi retorna ao Festival de Avignon, no sul da França, para apresentar a trilogia Cadela Força, uma maratona de 10 horas no espaço da Ópera de Avignon. Ela falou sobre a emoção de voltar a esse que é o maior encontro de artes cênicas do mundo, que ela lançou em 2023 para a vitrine dos grandes festivais europeus e mundiais.
0: Ah, é super, super forte, assim, dá uma noção de temporalidade que é muito louca. Eu acho que voltar para Avignon com a trilogia completa também acho que revela onde eu passei esses anos. O quão imersa eu estive nesses anos, nessa floresta escura da criação, como diz Dante Alighieri, né? Acho que também tem isso, essa referência da Divina Comédia, dessa entrada nessa floresta escura da criação, passando pelos infernos, pelos purgatórios, né? Pelos paraísos que cada criação contém. É muito forte, transforma muita coisa e ao mesmo tempo também faz você reconhecer e voltar para certos lugares que são importantes de você voltar e entender.
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3: Você ouve a Rádio França Internacional em português do Brasil e nessa segunda parte do programa, nos destaques da imprensa francesa, o clima pacífico entre os torcedores da França e do Marrocos durante a partida entre as duas seleções pelas quartas de final da Copa. Depois, o correspondente da RFI em Caracas revela as dificuldades que a população atravessa com a saída da maioria dos socorristas que foram ao país após o duplo terremoto de junho. Por fim, no Rendezvous Cultural, a diretora brasileira Carolina Bianchi retorna ao Festival de Avignon para apresentar a trilogia Cadela Força. Mas antes de tudo isso, vamos a Israel em linha direta. A autoridade palestina convocou eleições legislativas para novembro, mas a realização da votação permanece incerta no contexto da guerra no Oriente Médio. É para já.
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7: É possível que os palestinos elejam um novo presidente no início do ano que vem. Mahmoud Abbas anunciou o cronograma eleitoral num momento de expectativas por mudança que envolvem a Cisjordânia, mas também a faixa de Gaza, a partir do anúncio do Hamas de que irá dissolver o governo e encaminhar as questões administrativas para um comitê técnico. Para entender a situação atual palestina, e a avaliação israelense sobre esses anúncios, vamos conversar com Henry Gauski, correspondente da RFI em Israel. Bom dia, Henry. Qual o impacto dessa decisão do presidente palestino sobre esse cronograma eleitoral?
4: É importante lembrar que se a votação popular para o parlamento palestino de fato acontecer, ela será a primeira desde janeiro de 2006. Após mais de 20 anos, o presidente palestino, Mahmoud Abbas, emitiu um decreto presidencial definindo o dia 28 de novembro deste ano como a data para as eleições legislativas. As eleições presidenciais ainda não têm data marcada, mas devem ocorrer no primeiro trimestre de 2027. Abbas chegou a iniciar um processo que deveria resultar em eleições em 2021, mas decidiu cancelar o pleito sob o argumento de que Israel estaria impedindo a participação de toda a população palestina da faixa de Gaza, da Cisjordânia e de Jerusalém Oriental. Os palestinos reivindicam Jerusalém Oriental e a Cidade Velha, conquistadas por Israel da Jordânia durante a Guerra dos Seis Dias em 1967, como a capital de seu futuro Estado.
7: Mas houve questionamentos na época, Henry?
4: Sim, a própria Comissão Eleitoral Palestina observou na ocasião que a grande maioria dos palestinos que vivem em Jerusalém Oriental, cerca de 150 mil eleitores, compareceria às urnas na Cisjordânia no dia da eleição. Ao mesmo tempo, ainda durante aquele período controverso, Israel nunca chegou a informar se permitiria que a votação ocorresse em Jerusalém, mas prendeu candidatos do Fatah quando eles tentaram realizar eventos eleitorais na cidade. Um dos cenários naquele momento envolvia a baixa popularidade justamente do Fatah, movimento liderado por Mahmoud Abbas, e havia um risco de derrota interna do presidente palestino para nomes mais importantes, em especial entre a população jovem, casos de Marwan Barghouti e Mohamed Dahlan. Mas Abbas estava ameaçado também pelo Hamas, que poderia conquistar poder na Cisjordânia, território sob controle parcial da autoridade palestina.
7: O que é de novo, Henry, na proposta atual do presidente palestino?
4: O decreto convoca todos os palestinos elegíveis que vivem na Cisjordânia, na faixa de Gaza, em Jerusalém Oriental, a participarem de eleições livres e diretas para escolher os membros do Conselho Legislativo Palestino. Houve mudanças no número de vaga para os parlamentares. O número de cadeiras aumentou das atuais 132 para 200. A idade mínima para a candidatura foi reduzida de 28 para 23 anos, de forma a promover a participação dos jovens. A chamada cláusula de barreira, percentual mínimo para a eleição, será reduzida para 1%. E uma cota obrigatória garante pelo menos uma mulher para cada 3 candidatos em uma lista eleitoral.
7: E no outro território palestino, na faixa de Gaza, o Hamas anunciou que vai dissolver o governo e entregar o controle ao comitê tecnocrático previsto no plano de cessar-fogo. Quais são as reações aí em Israel a respeito disso, Henry?
4: O ministro das Relações Exteriores de Israel, Gideon Saar, afirmou que a oferta do Hamas de entregar o controle da faixa de Gaza a um comitê tecnocrático é uma tentativa de evitar o desarmamento. Segundo ele, o Hamas busca replicar o modelo do Hezbollah, com o governo civil administrando os assuntos cotidianos, enquanto o grupo palestino se mantém como a força armada dominante. Israel insiste que qualquer acordo pós-guerra deve incluir o desarmamento do Hamas e de todos os outros grupos, bem como a completa desmilitarização da faixa de Gaza. Fontes israelenses citadas pela imprensa local disseram que a declaração do Hamas não representa uma mudança significativa das condições necessárias para uma transição pós-guerra. Uma fonte diplomática ligada ao chamado Conselho da Paz, criado pelo presidente dos Estados Unidos, Donald Trump, afirmou que a declaração do Hamas não significa nada e argumentou que o grupo tenta preservar o poder militar enquanto transfere o ônus de governar a faixa de Gaza. A fonte acusou o Hamas de tentar manter a influência política e o controle financeiro enquanto se livra da responsabilidade pela infraestrutura civil em colapso de Gaza.
7: Obrigada, Henry Gauski, por sua participação no Linha Direta de hoje.
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3: No dia do embate em campo entre a França e o Marrocos pelas quartas de final da Copa do Mundo de Futebol, milhares de torcedores do Marrocos tomaram conta das ruas de cidades francesas, uma herança do passado colonial do país, do norte africano. Ao final da partida, com a vitória dos Bleu por 2-0, as duas torcidas celebraram o resultado em um clima de amizade. Houve apenas incidentes isolados, relata a imprensa francesa na manhã desta sexta. Os torcedores permaneceram unidos, aponta a emissora France Info, em reportagem gravada nos arredores da Avenida Champs-Élysées, em meio a uma fanzone onde a partida foi exibida para milhares de pessoas em Paris. Vídeos publicados nas redes sociais mostram os torcedores com camisas da França e do Marrocos se abraçando nas ruas de cidades como Paris e Montpellier, pulando juntos ao final da partida e até torcedores do Marrocos trocando a camisa vermelha pela azul da França ou ainda erguendo a bandeira nas cores azul, branco e vermelha. A seleção do técnico Didier Deschamps se classificou para as semifinais do Mundial graças à atuação de Kylian Mbappé e Ousmane Dembélé no estádio de Boston, nos Estados Unidos. Irresistíveis, sem medo de mais ninguém, eles estão prontos. As manchetes se derretem para a atuação dos Bleu, que demonstraram força mental, resiliência e determinação para avançar rumo à taça, afirma o jornal Le Parisien. A imprensa ressalta que o único conflito envolvendo torcedores aconteceu a 500 quilômetros de Paris, em Londres, onde um grupo de jovens entrou em confronto com a polícia. Não foi a França que foi manchete na briga de torcidas depois de França e Marrocos, ressalta o site Huffington Post.
10: Reportagem Pedro Panunzio.
5: Passadas mais de duas semanas desde o terremoto duplo que destruiu o estado de La Guaira, no litoral venezuelano, a possibilidade de encontrar sobreviventes sob os escombros praticamente inexiste. Por isso, nesta nova etapa da tragédia, as buscas se concentram principalmente na recuperação dos corpos das vítimas. Na tarde desta quinta-feira, Scarly Rojas, de 32 anos, buscava no que restou de um prédio de 5 andares pela mãe, uma das milhares de desaparecidas não computadas pelos dados oficiais divulgados diariamente pelo governo venezuelano. Ela havia se mudado para o prédio depois da operação dos Estados Unidos que resultou no sequestro do então presidente Nicolás Maduro no dia 3 de janeiro. Mas no dia 24 de junho, quando os tremores atingiram o país, ela estava em Caracas.
15: Com tudo o que aconteceu no país, eu decidi morar com minha mãe, porque ela morava aqui e eu morava lá em Caracas, distanciadas. Então, com esse sucesso que aconteceu, a gente decidiu se unir e continuar a morar juntos.
5: Mãe e filha dividiam um apartamento no primeiro andar de um prédio na região de Praia Grande, uma das áreas de La Guaira mais atingidas pelos terremotos de magnitudes 7.2 e 7.5. Outros familiares de desaparecidos também buscam parentes que viviam no edifício. Contra todas as probabilidades, alguns deles ainda mantêm a esperança de encontrar sobreviventes. Rojas, no entanto, não alimenta o mesmo otimismo.
15: Desde o primeiro dia que eu cheguei e eu vi lá a maneira que caiu o prédio, a maneira que derrubou, a localização do apartamento dele foi uma das mais afetadas. Então, era quase impossível, mas...
5: O governo venezuelano é alvo de críticas pela demora no início do resgate de possíveis sobreviventes da tragédia. Rojas diz que nos primeiros 2 dias, cruciais para encontrar pessoas com vida, eram os próprios familiares que realizavam as buscas. Segundo seu relato, a situação só mudou a partir do 3º dia, com a chegada das primeiras equipes internacionais de socorristas. Com a janela para encontrar sobreviventes praticamente fechada, quase todas as equipes já deixaram o país. Os familiares, que haviam conduzido as buscas nos primeiros dias, voltaram aos escombros, desta vez para procurar os corpos de seus parentes. Scarly Rojas lamenta a interrupção da ajuda.
15: Foi no 3º, 4º dia que eles estiveram aqui, fazendo a busca da ajuda, mas após... eu acho que uma semana, a ajuda parou. Agora não tem ninguém.
5: Nesta sexta-feira, parte da missão brasileira, uma das últimas a permanecer no país, voltará para casa. A previsão é que o voo com as equipes de resgate desembarque em Brasília às 5 da tarde no horário local. Inicialmente, a previsão era de permanência até o dia 13, próxima segunda-feira. O hospital de campanha é montado em La Guaira, pela Marinha, porém, permanecerá na Venezuela por prazo indeterminado. Nesta quinta-feira, equipes de buscas da Argentina, que devem ficar na Venezuela até sábado, ainda procuravam por sobreviventes. Durante uma breve pausa nos trabalhos, enquanto esperava uma retroescavadeira remover blocos de concreto, a chefe das operações de busca da Brigada Argi-10, Maria Florencia Pizarro, disse que ainda não se pode descartar completamente a possibilidade de encontrar um sobrevivente.
16: É verdade que a esta altura, com os dias que já passaram, as possibilidades de encontrar alguém com vida diminuem muito. Mas bem, esse é o trabalho que fazemos. Vamos tentar até o último momento.
5: Mesmo quando as chances de localizar pessoas com vida se esgotam, Pizarro diz que as operações não perdem importância.
16: Talvez
12: a gente não consiga resgatar alguém com vida, mas também é importante devolver às famílias seus entes queridos, para que possam se despedir e realizar os rituais que cada povo tem para se despedir de seus mortos.
5: Apesar da saída de boa parte dos socorristas internacionais, nesta quinta-feira, o Comando Sul dos Estados Unidos anunciou a chegada do US San Antonio, navio de transporte anfíbio da Marinha norte-americana. A embarcação atracou no porto de La Guaira para, segundo o Comando Militar, apoiar as operações de ajuda humanitária. No início do mês, o comandante da estrutura militar norte-americana, Antônio, navio de transporte anfíbio da Marinha norte-americana. A embarcação atracou no porto de La Guaira para, segundo o Comando Militar, apoiar as operações de ajuda humanitária. No início do mês, o comandante da estrutura militar norte-americana responsável pelas operações

0: porque acho que também tem essa noção de que quando você volta pro lugar e você pensa em quem você era, né? Agora mesmo eu tô olhando para você e pensando quem éramos nós há 3 anos atrás e éramos outras pessoas, assim. Então acho que, e ao mesmo tempo não também. Eu acho que voltar para Avignon com a trilogia completa também acho que revela onde eu passei esses anos. O quão imersa eu estive nesses anos nessa floresta escura da criação, como diz Dante Alighieri, né? Acho que também tem isso, essa referência da Divina Comédia, dessa entrada nessa floresta escura da criação, passando pelos infernos, pelos purgatórios, né? Pelos paraísos que cada criação contém. É muito forte, transforma muita coisa e ao mesmo tempo também faz você reconhecer e voltar para certos lugares que são importantes de você voltar e entender.
1: A trilogia Cadê a Força é apresentada em sessões especiais na Ópera de Avignon nos dias 12 e 13 de julho e também poderá ser vista no fim do ano durante o Festival de Outono de Paris.
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3: Paris, 10 de julho de 2026. Estes são os destaques desta sexta-feira. O guia supremo iraniano Ali Khamenei foi sepultado cedo nesta manhã em Mashhad, sua cidade natal, após vários dias de cerimônias fúnebres. O enterro é marcado pela retomada do conflito entre Estados Unidos e Irã. Nesta madrugada, os americanos voltaram a atacar o Irã contra cerca de 90 alvos militares, de acordo com o exército dos Estados Unidos. Teherã acusou Washington de ter bombardeado também a infraestrutura civil para ofuscar o funeral de Khamenei. O gabinete do primeiro-ministro de Israel, Benjamin Netanyahu, informou que ele e Donald Trump conversaram sobre os últimos movimentos americanos no Golfo. Autoridades sírias informaram terem capturado um grupo vinculado aos terroristas do Estado Islâmico, responsáveis por 2 atentados à bomba ocorridos durante a visita do presidente francês Emmanuel Macron a Damasco. Os explosivos de fabricação caseira foram detonados nas proximidades do hotel onde Macron estava hospedado no início da semana. Uma pessoa morreu e dezenas ficaram feridas. O número oficial de mortos no duplo terremoto que atingiu a Venezuela há 2 semanas subiu para 8.889, conforme o último balanço do governo. Máquinas removem os escombros dos edifícios, muitas vezes diante da resistência de familiares que ainda esperam recuperar os corpos dos seus parentes. Nesta sexta, a parte da missão brasileira, uma das últimas a permanecer no país, vai voltar para o Brasil. Um incêndio florestal em Los Gallardos, na região de Andaluzia, no sul da Espanha, deixou pelo menos 11 mortos e 8 feridos. As buscas continuam para localizar 19 pessoas desaparecidas. Algumas vítimas foram encontradas nos seus veículos e são possivelmente estrangeiras. Na França, o governo ativou pela primeira vez um novo protocolo de emergência para o calor extremo nos 24 departamentos que enfrentam mais uma onda de calor prevista para durar até a metade da semana que vem. E a França está em festa com a classificação da seleção do país para as semifinais da Copa do Mundo de Futebol. Os Bleus bateram o Marrocos por 2-0 com gols de Kylian Mbappé e Ousmane Dembélé. O adversário dos franceses na semifinal vai ser conhecido hoje à noite. Espanha e Bélgica se enfrentam a partir das 16 horas no horário brasileiro. Continue acompanhando as notícias no nosso site rfbrasil.com e um ótimo dia. Bom dia, são 11 horas e 30 minutos em Paris, 6:30 em Brasília. 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
3: Tempo ensolarado na capital francesa, 27 graus. Confira os principais destaques desta sexta-feira, 10 de julho de 2026. Ayatollah Ali Khamenei é enterrado no Irã em meio à retomada de ataques americanos ao país. Incêndios florestais na Espanha matam ao menos 11 pessoas, enquanto onda de calor volta a se intensificar na Europa. E França celebra a classificação

0: para as semifinais da Copa e aguarda adversário entre Espanha e Bélgica, que disputam a vaga hoje. Essas e outras notícias a seguir. O guia supremo iraniano Ali Khamenei foi sepultado cedo nesta manhã em Mashhad, sua cidade natal, após vários dias de cerimônias fúnebres. O enterro é marcado pela retomada do conflito entre Estados Unidos e Irã. O sepultamento ocorreu sem a presença aparente do filho e sucessor do Ayatollah, Mojtaba Khamenei, segundo imagens de um canal local. Na madrugada de hoje, os Estados Unidos voltaram a atacar o Irã contra cerca de 90 alvos militares, segundo o exército americano. Teherã acusou Washington de ter bombardeado também a infraestrutura civil para ofuscar o funeral de Khamenei, morto em uma operação americana em fevereiro. Várias pontes e a ligação ferroviária entre a capital e Mashhad foram danificadas. O presidente americano Donald Trump declarou nesta semana que a trégua com o país está encerrada e criticou os dirigentes iranianos. Um protocolo de acordo de cessar-fogo havia sido firmado entre Washington e Teherã em 17 de junho. O gabinete do primeiro-ministro de Israel, Benjamin Netanyahu, informou que ele e Trump conversaram sobre os últimos movimentos americanos no Golfo. Enquanto isso, nos territórios palestinos, o presidente Mahmoud Abbas emitiu um decreto para definir o calendário eleitoral para a escolha do próximo líder palestino. Eleições legislativas foram marcadas para 28 de novembro. Os detalhes com o nosso correspondente, Henri Galski.
1: Se a votação popular para o parlamento palestino de fato acontecer, ela será a primeira desde janeiro de 2006. As eleições presidenciais ainda não têm data marcada, mas devem ocorrer no primeiro trimestre de 2027. Abbas chegou a iniciar um processo que deveria resultar em eleições em 2021, mas decidiu cancelar o pleito sob o argumento de que Israel estaria impedindo a participação de toda a população palestina da faixa de Gaza, da Cisjordânia e de Jerusalém Oriental. Israel nunca chegou a informar se permitiria que a votação ocorresse em Jerusalém, mas prendeu candidatos do Fatah quando eles tentaram realizar eventos eleitorais na cidade.
0: O número oficial de mortos no duplo terremoto que atingiu a Venezuela há duas semanas subiu para 3.889 e o de feridos permaneceu em quase 17 mil, conforme o último boletim do governo divulgado nesta quinta. O desastre atingiu especialmente o estado costeiro de La Guaira, onde mais de 800 edifícios foram afetados, dos quais 190 desabaram. Máquinas removem os escombros dos edifícios, muitas vezes diante da resistência de familiares que ainda esperam recuperar os corpos dos seus parentes. Nessa sexta-feira, parte da missão brasileira, uma das últimas a permanecer no país, vai voltar para o Brasil. Mais informações com o correspondente Pedro Panunzio.
2: A previsão é que o voo com as equipes de resgate desembarque em Brasília às 5 da tarde no horário local. Inicialmente, a previsão era de permanência até o dia 13, próxima segunda-feira. O hospital de campanha montado em La Guaira pela Marinha, porém, permanecerá na Venezuela por prazo indeterminado. Nesta quinta-feira, equipes de buscas da Argentina, que devem ficar na Venezuela até sábado, ainda procuravam por sobreviventes.
0: O incêndio florestal em Los Galardos, na região da Andaluzia, no sul da Espanha, deixou pelo menos 11 mortos e 8 feridos. As buscas continuam para localizar 19 pessoas desaparecidas. Algumas vítimas foram encontradas em seus veículos e são possivelmente estrangeiras. O balanço supera o total de mortos por incêndios em todo o verão de 2025 na Espanha. O fogo, iniciado na noite de quinta, já queimou mais de 3 mil hectares. Aqui na França, o governo ativou pela primeira vez um novo protocolo de emergência para calor extremo nos 24 departamentos que enfrentam mais uma onda de calor prevista para durar até a metade da semana que vem. O primeiro-ministro Sébastien Lecornu coordena nesta sexta uma nova reunião do Comitê Interministerial sobre as condições meteorológicas excepcionais.
3: 2026.
0: Que a França está em festa com a classificação da seleção do país para as semifinais da Copa do Mundo de Futebol. Os Bleus bateram o Marrocos por 2-0 com gols de Kylian Mbappé e Ousmane Dembélé. Nas ruas de Paris, o clima foi de amizade entre as torcidas de França e Marrocos.
3: É uma pena para o Marrocos. Eles também são uma ótima equipe. Foi realmente fantástico. Não, realmente foi top, top, top.
4: Nossa, está um clima maravilhoso em Paris, nos bares. E o placar de 2-0 parece não ter incomodado os marroquinos.
3: Se Deus quiser, da próxima vez a gente ganha. Hoje a gente perdeu no futebol. Infelizmente, não jogamos bem nem na defesa nem no ataque. Parabéns, seleção francesa. Também estou feliz. Isso é o futebol.
5: Felicitações, fui contente, porque, voilà, c'est le futebol.
0: E agora vamos para o sul da França, onde a diretora gaúcha Carolina Bianchi, premiada com o Leão de Prata na Bienal de Veneza, estreia uma maratona teatral de 10 horas. É o Festival de Avignon, com Márcia Bechara.
6: A diretora brasileira Carolina Bianchi retorna ao Festival de Avignon, no sul da França, para apresentar a trilogia Cadela Força, uma maratona de 10 horas no espaço da Ópera de Avignon. Ela falou sobre a emoção de voltar a esse que é o maior encontro de artes cênicas do mundo, que a lançou em 2023 para a vitrine dos grandes festivais europeus e mundiais.
7: Ah, é super, super forte, assim, dá uma noção de temporalidade que é muito louca. Eu acho que voltar para Avignon com a trilogia completa também acho que revela onde eu passei esses anos. O quão imersa eu estive nesses anos nessa floresta escura da criação, como diz Dante Alighieri, né? Acho que também tem isso, essa referência da Divina Comédia, dessa entrada nessa floresta escura da criação, passando pelos infernos, pelos purgatórios, né? Pelos paraísos que cada criação contém. É muito forte, transforma muita coisa e ao mesmo tempo também faz você reconhecer e voltar para certos lugares que são importantes de você voltar e entender.
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0: Você ouve a Rádio França Internacional em português do Brasil e nessa segunda parte do programa, nos destaques da imprensa francesa, o clima pacífico entre os torcedores da França e do Marrocos durante a partida entre as duas seleções pelas quartas de final da Copa. Depois, o correspondente da RFI em Caracas revela as dificuldades que a população atravessa com a saída da maioria dos socorristas que foram ao país após o duplo terremoto de junho. Por fim, no Rendezvous Cultural, a diretora brasileira Carolina Bianchi retorna ao Festival de Avignon para apresentar a trilogia Cadela Força. Mas antes de tudo isso, vamos a Israel em linha direta. A autoridade palestina convocou eleições legislativas para novembro, mas a realização da votação permanece incerta no contexto da guerra no Oriente Médio. É para já.
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9: Adriana Moisés.
10: É possível que os palestinos elejam um novo presidente no início do ano que vem. Mahmoud Abbas anunciou o cronograma eleitoral num momento de expectativas por mudança que envolvem a Cisjordânia, mas também a faixa de Gaza, a partir do anúncio do Hamas de que irá dissolver o governo e encaminhar as questões administrativas para um comitê técnico. Para entender a situação atual palestina, e a avaliação israelense sobre esses anúncios, vamos conversar com Henry Gauski, correspondente da RFI em Israel. Bom dia, Henry. Qual o impacto dessa decisão do presidente palestino sobre esse cronograma eleitoral?
1: É importante lembrar que se a votação popular para o parlamento palestino de fato acontecer, ela será a primeira desde janeiro de 2006. Após mais de 20 anos, o presidente palestino, Mahmoud Abbas, emitiu um decreto presidencial definindo o dia 28 de novembro deste ano como a data para as eleições legislativas. As eleições presidenciais ainda não têm data marcada, mas devem ocorrer no primeiro trimestre de 2027. Abbas chegou a iniciar um processo que deveria resultar em eleições em 2021, mas decidiu cancelar o pleito sob o argumento de que Israel estaria impedindo a participação de toda a população palestina da faixa de Gaza, da Cisjordânia e de Jerusalém Oriental. Os palestinos reivindicam Jerusalém Oriental e a Cidade Velha conquistadas por Israel da Jordânia durante a Guerra dos Seis Dias em 1967, como a capital de seu futuro estado.
4: Mas houve questionamentos na época, Henry?
1: Sim, a própria Comissão Eleitoral Palestina observou na ocasião que a grande maioria dos palestinos que vivem em Jerusalém Oriental, cerca de 150 mil eleitores, compareceria às urnas na Cisjordânia no dia da eleição. Ao mesmo tempo, ainda durante aquele período controverso, Israel nunca chegou a informar se permitiria que a votação ocorresse em Jerusalém, mas prendeu candidatos do Fatah quando eles tentaram realizar eventos eleitorais na cidade. Um dos cenários naquele momento envolvia a baixa popularidade justamente do Fatah, movimento liderado por Mahmoud Abbas, e havia um risco de derrota interna do presidente palestino para nomes mais importantes, em especial entre a população jovem, casos de Marwan Barghouti e Mohamed Dahlan. Mas Abbas estava ameaçado também pelo Hamas, que poderia conquistar poder na Cisjordânia, território sob controle parcial da autoridade palestina.
4: O que é de novo, Henry, na proposta atual do presidente palestino?
1: O decreto convoca todos os palestinos elegíveis que vivem na Cisjordânia, na faixa de Gaza, em Jerusalém Oriental, a participarem de eleições livres e diretas para escolher os membros do Conselho Legislativo Palestino. Houve mudanças no número de vaga para os parlamentares. O número de cadeiras aumentou das atuais 132 para 200. A idade mínima para a candidatura foi reduzida de 28 para 23 anos, de forma a promover a participação dos jovens. A chamada cláusula de barreira, percentual mínimo para a eleição, será reduzida para 1%. E uma cota obrigatória garante pelo menos uma mulher para cada 3 candidatos em uma lista eleitoral.
4: E no outro território palestino, na faixa de Gaza, o Hamas anunciou que vai dissolver o governo e entregar o controle ao comitê tecnocrático previsto no plano de cessar-fogo. Quais são as reações aí em Israel a respeito disso, Henry?
1: O ministro das Relações Exteriores de Israel, Gideon Saar, afirmou que a oferta do Hamas de entregar o controle da faixa de Gaza a um comitê tecnocrático é uma tentativa de evitar o desarmamento. Segundo ele, o Hamas busca replicar o modelo do Hezbollah, com o governo civil administrando os assuntos cotidianos, enquanto o grupo palestino se mantém como a força armada dominante. Israel insiste que qualquer acordo pós-guerra deve incluir o desarmamento do Hamas e de todos os outros grupos, bem como a completa desmilitarização da faixa de Gaza. Fontes israelenses citadas pela imprensa local disseram que a declaração do Hamas não representa uma mudança significativa das condições necessárias para uma transição pós-guerra. Uma fonte diplomática ligada ao chamado Conselho da Paz, criado pelo presidente dos Estados Unidos, Donald Trump, afirmou que a declaração do Hamas não significa nada e argumentou que o grupo tenta preservar o poder militar enquanto transfere o ônus de governar a faixa de Gaza. A fonte acusou o Hamas de tentar manter a influência política e o controle financeiro enquanto se livra da responsabilidade pela infraestrutura civil em colapso de Gaza.
4: Obrigada, Henry Galski, por sua participação no Linha Direta de hoje.
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0: No dia do embate em campo entre a França e o Marrocos pelas quartas de final da Copa do Mundo de Futebol, milhares de torcedores do Marrocos tomaram conta das ruas de cidades francesas, uma herança do passado colonial do país do norte africano. Ao final da partida, com a vitória dos Bleus por 2-0, as duas torcidas celebraram o resultado em um clima de amizade. Houve apenas incidentes isolados, relata a imprensa francesa na manhã desta sexta. Os torcedores permaneceram unidos, aponta a emissora France Info, em reportagem gravada nos arredores da Avenida Champs-Élysées, em meio a uma fanzone onde a partida foi exibida para milhares de pessoas em Paris. Vídeos publicados nas redes sociais mostram os torcedores com camisas da França e do Marrocos se abraçando nas ruas de cidades como Paris e Montpellier, pulando juntos ao final da partida e até torcedores do Marrocos trocando a camisa vermelha pela azul da França ou ainda erguendo a bandeira nas cores azul, branco e vermelha. A seleção do técnico Didier Deschamps se classificou para as semifinais do Mundial graças à atuação de Kylian Mbappé e Ousmane Dembélé no estádio de Boston, nos Estados Unidos. Irresistíveis, sem medo de mais ninguém, eles estão prontos. As manchetes se derretem para a atuação dos Bleu, que demonstraram força mental, resiliência e determinação para avançar rumo à taça, afirma o jornal Le Parisien. A imprensa ressalta que o único conflito envolvendo torcedores aconteceu a 500 quilômetros de Paris, em Londres, onde um grupo de jovens entrou em confronto com a polícia. Não foi a França que foi manchete na briga de torcidas depois de França e Marrocos, ressalta o site Huffington Post.
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2: Passadas mais de duas semanas desde o terremoto duplo que destruiu o estado de La Guaira, no litoral venezuelano, a possibilidade de encontrar sobreviventes sob os escombros praticamente inexiste. Por isso, nesta nova etapa da tragédia, as buscas se concentram principalmente na recuperação dos corpos das vítimas. Na tarde desta quinta-feira, Scarly Rojas, de 32 anos, buscava no que restou de um prédio de 5 andares pela mãe, uma das milhares de desaparecidas não computadas pelos dados oficiais divulgados diariamente pelo governo venezuelano. Ela havia se mudado para o prédio depois da operação dos Estados Unidos que resultou no sequestro do então presidente Nicolás Maduro no dia 3 de janeiro. Mas no dia 24 de junho, quando os tremores atingiram o país, ela estava em Caracas.
11: Com tudo o que aconteceu no país, eu decidi morar com minha mãe, porque ela morava aqui e eu morava lá em Caracas, distanciadas. Então, com esse sucesso que aconteceu, a gente decidiu se unir e continuar a morar juntas.
2: Mãe e filha dividiam um apartamento no primeiro andar de um prédio na região de Praia Grande, uma das áreas de La Guaira mais atingidas pelos terremotos de magnitudes 7.2 e 7.5. Outros familiares de desaparecidos também buscam parentes que viviam no edifício. Contra todas as probabilidades, alguns deles ainda mantêm a esperança de encontrar sobreviventes. Rojas, no entanto, não alimenta o mesmo otimismo.
11: Desde o primeiro dia que eu cheguei e eu vi lá a maneira que caiu o prédio, a maneira que derrubou, a localização do apartamento dele foi uma das mais afetadas. Então, era quase impossível, mas...
2: O governo venezuelano é alvo de críticas pela demora no início do resgate de possíveis sobreviventes da tragédia. Rojas diz que nos primeiros 2 dias, cruciais para encontrar pessoas com vida, eram os próprios familiares que realizavam as buscas. Segundo seu relato, a situação só mudou a partir do 3º dia, com a chegada das primeiras equipes internacionais de socorristas. Com a janela para encontrar sobreviventes praticamente fechada, quase todas as equipes já deixaram o país. Os familiares, que haviam conduzido as buscas nos primeiros dias, voltaram aos escombros, desta vez para procurar os corpos de seus parentes. Scarly Rojas lamenta a interrupção da ajuda.
11: Foi no 3º, 4º dia que eles estiveram aqui, fazendo a busca da ajuda, mas após... eu acho que uma semana, a ajuda parou. Agora não tem ninguém.
2: Nesta sexta-feira, parte da missão brasileira, uma das últimas a permanecer no país, voltará para casa. A previsão é que o voo, com as equipes de resgate, desembarque em Brasília às 5 da tarde, no horário local. Inicialmente, a previsão era de permanência até o dia 13, próxima segunda-feira. O hospital de campanha é montado em La Guaira, pela Marinha, porém... permanecerá na Venezuela por prazo indeterminado. Nesta quinta-feira, equipes de buscas da Argentina, que devem ficar na Venezuela até sábado, ainda procuravam por sobreviventes. Durante uma breve pausa nos trabalhos, enquanto esperava uma retroescavadeira remover blocos de concreto, a chefe das operações de busca da Brigada Arg-10, Maria Florencia Pizarro, disse que ainda não se pode descartar completamente a possibilidade de encontrar um sobrevivente.
12: É verdade que a esta altura, com os dias que já passaram, as possibilidades de encontrar alguém com vida diminuem muito. Mas bem, esse é o trabalho que fazemos. Vamos tentar até o último momento.
2: Mesmo quando as chances de localizar pessoas com vida se esgotam, Pizarro diz que as operações não perdem importância.
13: Mais allá de que, a lo mejor,
12: Talvez a gente não consiga resgatar alguém com vida, mas também é importante devolver às famílias seus entes queridos, para que possam se despedir e realizar os rituais que cada povo tem para se despedir de seus mortos.
2: Apesar da saída de boa parte dos socorristas internacionais, nesta quinta-feira, o Comando Sul dos Estados Unidos anunciou a chegada do US San Antonio, navio de transporte anfíbio da Marinha Norte-Americana. A embarcação atracou no porto de La Guaira para, segundo o Comando Militar, apoiar as operações de ajuda humanitária. No início do mês, o comandante da estrutura militar norte-americana responsável pelas operações na América Latina e no Caribe, general Francis Donovan, havia informado que cerca de 2 mil militares dos Estados Unidos tinham desembarcado na Venezuela. De La Guaira, na Venezuela, para RFI, Pedro Panunzio.
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6: A diretora brasileira Carolina Bianchi retorna ao Festival de Avignon para apresentar a trilogia Cadê la Força, considerada pela crítica europeia como uma das investigações mais radicais do teatro contemporâneo. Do inferno de A Noiva e o Boa Noite Cinderela, ao enigma luminoso de uma luz cordial, passando pelos pactos masculinos de The Brotherhood, a artista brasileira constrói um percurso que se recusa a estetizar a dor e confronta o público com a complexidade de corpos em risco.
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6: A maratona de 10 horas no espaço nobre da ópera de Avignon, com os 3 capítulos, revela a escala e o fôlego da aventura, como conta a diretora.
7: Eu acho que essa proposta da maratona, né, da trilogia junta, para mim ela tem uma coisa de ser, de fato, uma experiência, é um convite para uma experiência teatral. Experiência no sentido, até vou citar um dos artistas que eu cito dentro da trilogia, que é o Alberto Greco, que é um artista visual, era um artista visual argentino, que ele dizia que acredita na obra de arte como aventura total. Eu acho que tem algo de aventura nesse convite, que, como você mesma está dizendo, que envolve também um convite para esse corpo tá ali sustentando algo durante 10 horas também, como nós estaremos. Acho que tem uma coisa de como isso vai acontecer pela primeira vez, de que a gente também vai experimentar algo pela primeira vez, assim como o público, né? E algo que a gente também não sabe exatamente quais são as consequências de fazer esse gesto. Tem algumas que a gente consegue prever, né? Que a gente tecnicamente consegue prever. E ao mesmo tempo também tem um outro lugar que ele é um caminho selvagem.
6: De risco?
7: De risco. Tem um caminho tortuoso aí que também me interessa investigar. Então acho que é também propor mais uma etapa desse processo de investigação, mas agora com o público. E falar, vamos nessa, fazer uma coisa que não fizemos ainda antes e que tem seus componentes de risco aqui, mas a gente quer sustentar juntos essas perguntas.
14: 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Permanecer no impasse significa...
6: No primeiro capítulo, A Noiva e o Boa Noite Cinderela, Carolina Bianchi articula histórias reais de feminicídio, dos assassinatos em série de Cidade Juarez ao caso da performer italiana Pipa Bacca, estuprada e assassinada em 2008 na Turquia. Em The Brotherhood, a investigação se desloca para os pactos masculinos que moldam a história da arte e suas hierarquias. A trilogia termina trazendo a força transcriadora da literatura em uma luz cordial.
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7: É uma trilogia também sobre um desaparecimento de um corpo, né, ali, que começa nesse Boa Noite Cinderela, que vai
6: Vamos
7: aparecer...
6: lembrar que você passa por temas extremamente fortes, como estupro, violências.
7: Sim. O tema da violência está presente o tempo todo. Acho que o que acontece nessa última parte é que a violência, ela passa para a tarefa da escritura. E essa possibilidade também de ver essa escritura como uma expressão da minha sexualidade, porque eu acho que a sexualidade é um tema muito importante que atravessa essa trilogia, né? A gente não tem como falar de violência sexual, a gente não tem como pensar, né, o que que acontece com essa violência, o que que a gente faz depois dessa violência, se a gente também não pensar, não fizer as perguntas sobre a sexualidade. Então, o que eu faço nesse terceiro capítulo é colocar essas duas palavras aí juntas, completando um triângulo com a questão da imaginação. Porque para mim, tanto a escritura quanto a sexualidade são extremamente implicadas ali com a questão do imaginário.
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6: A diretora gaúcha Carolina Bianchi fala sobre a emoção de retornar a Avignon depois do sucesso estrondoso de A Noiva e o Boa Noite Cinderela em 2023, que a catapultou para a vitrine dos grandes festivais europeus e mundiais.
7: Ah, é super, super forte, assim. Dá uma noção de temporalidade que é muito louca. Porque acho que também tem essa noção de que quando você volta pro lugar e você pensa em quem você era, né? Agora mesmo eu tô olhando pra você pensando quem éramos nós há 3 anos atrás e éramos outras pessoas, assim. Então acho que, e ao mesmo tempo não também. Eu acho que voltar para Avignon com a trilogia completa também acho que revela onde eu passei esses anos. O quão imersa eu estive nesses anos nessa floresta escura da criação, como diz Dante Alighieri, né? Acho que também tem isso, essa referência da Divina Comédia, dessa entrada nessa floresta escura da criação, passando pelos infernos, pelos purgatórios, né? Pelos paraísos que cada criação contém. É muito forte, transforma muita coisa e ao mesmo tempo também faz você reconhecer e voltar para certos lugares que são importantes de você voltar, entender.
6: A trilogia Cadela Força é apresentada em sessões especiais na Ópera de Avignon nos dias 12 e 13 de julho e também poderá ser vista no fim do ano durante o Festival de Outono de Paris.
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0: Paris, 10 de julho de 2026. Estes são os destaques desta sexta-feira. O guia supremo iraniano Ali Khamenei foi sepultado cedo nesta manhã em Mashhad, sua cidade natal, após vários dias de cerimônias fúnebres. O enterro é marcado pela retomada do conflito entre Estados Unidos e Irã. Nesta madrugada, os americanos voltaram a atacar o Irã contra cerca de 90 alvos militares, de acordo com o exército dos Estados Unidos. Teherã acusou Washington de ter bombardeado também a infraestrutura civil para ofuscar o funeral de Khamenei. O gabinete do primeiro-ministro de Israel, Benjamin Netanyahu, informou que ele e Donald Trump conversaram sobre os últimos movimentos americanos no Golfo. Autoridades sírias informaram terem capturado um grupo vinculado aos terroristas do Estado Islâmico responsáveis por 2 atentados à bomba ocorridos durante a visita do presidente francês Emmanuel Macron a Damasco. Os explosivos de fabricação caseira foram detonados nas proximidades do hotel onde Macron estava hospedado no início da semana. Uma pessoa morreu e dezenas ficaram feridas. O número oficial de mortos no duplo terremoto que atingiu a Venezuela há 2 semanas subiu para 8.889, conforme o último balanço do governo. Máquinas removem os escombros dos edifícios, muitas vezes diante da resistência de familiares que ainda esperam recuperar os corpos dos seus parentes. Nesta sexta, a parte da missão brasileira, uma das últimas a permanecer no país, vai voltar para o Brasil. Um incêndio florestal em Los Gallardos, na região de Andaluzia, no sul da Espanha, deixou pelo menos 11 mortos e 8 feridos. As buscas continuam para localizar 19 pessoas desaparecidas. Algumas vítimas foram encontradas nos seus veículos e são possivelmente estrangeiras. Na França, o governo ativou pela primeira vez um novo protocolo de emergência para o calor extremo nos 24 departamentos que enfrentam mais uma onda de calor prevista para durar até a metade da semana que vem. E a França está em festa com a classificação da seleção do país para as semifinais da Copa do Mundo de Futebol. Os Bleus bateram o Marrocos por 2-0 com gols de Kylian Mbappé e Ousmane Dembélé. O adversário dos franceses na semifinal vai ser conhecido hoje à noite. Espanha e Bélgica se enfrentam a partir das 16 horas no horário brasileiro. Continue acompanhando as notícias no nosso site rfbrasil.com e um ótimo dia. Bom dia, são 11 horas e 30 minutos em Paris, 6:30 em Brasília. 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
0: Tempo ensolarado na capital francesa, 27 graus. Confira os principais destaques desta sexta-feira, 10 de julho de 2026. Ayatollah Ali Khamenei é enterrado no Irã em meio à retomada de ataques americanos ao país. Incêndios florestais na Espanha matam ao menos 11 pessoas, enquanto onda de calor volta a se intensificar na Europa. E França celebra a classificação para as semifinais da Copa e aguarda adversário entre Espanha e Bélgica, que disputam a vaga hoje. Essas e outras notícias a seguir. O guia supremo iraniano Ali Khamenei foi sepultado cedo nesta manhã em Mashhad, sua cidade natal, após vários dias de cerimônias fúnebres. O enterro é marcado pela retomada do conflito entre Estados Unidos e Irã. O sepultamento ocorreu sem a presença aparente do filho e sucessor do Ayatolá, Mojtaba Khamenei, segundo imagens de um canal local. Na madrugada de hoje, os Estados Unidos voltaram a atacar o Irã contra cerca de 90 alvos militares, segundo o exército americano. Teherã acusou Washington de ter bombardeado também a infraestrutura civil para ofuscar o funeral de Khamenei, morto em uma operação americana em fevereiro. Várias pontes e a ligação ferroviária entre a capital e Mashhad foram danificadas. O presidente americano Donald Trump declarou nesta semana que a trégua com o país está encerrada e criticou os dirigentes iranianos. Um protocolo de acordo de cessar-fogo havia sido firmado entre Washington e Teherã em 17 de junho. O gabinete do primeiro-ministro de Israel, Benjamin Netanyahu, informou que ele e Trump conversaram sobre os últimos movimentos americanos no Golfo. Enquanto isso, nos territórios palestinos, o presidente Mahmoud Abbas emitiu um decreto para definir o calendário eleitoral para a escolha do próximo líder palestino. Eleições legislativas foram marcadas para 28 de novembro. Os detalhes com o nosso correspondente, Henri Galski.
1: Se a votação popular para o parlamento palestino de fato acontecer, ela será a primeira desde janeiro de 2006. As eleições presidenciais ainda não têm data marcada, mas devem ocorrer no primeiro trimestre de 2027. Abbas chegou a iniciar um processo que deveria resultar em eleições em 2021, mas decidiu cancelar o pleito sob o argumento de que Israel estaria impedindo a participação de toda a população palestina da faixa de Gaza, da Cisjordânia e de Jerusalém Oriental. Israel nunca chegou a informar se permitiria que a votação ocorresse em Jerusalém, mas prendeu candidatos do Fatah quando eles tentaram realizar eventos eleitorais na cidade.
0: O número oficial de mortos no duplo terremoto que atingiu a Venezuela há duas semanas subiu para 3.889 e o de feridos permaneceu em quase 17 mil, conforme o último boletim do governo divulgado nesta quinta. O desastre atingiu especialmente o estado costeiro de La Guaira, onde mais de 800 edifícios foram afetados, dos quais 190 desabaram. Máquinas removem os escombros dos edifícios, muitas vezes diante da resistência de familiares que ainda esperam recuperar os corpos dos seus parentes. Nessa sexta-feira, parte da missão brasileira, uma das últimas a permanecer no país, vai voltar para o Brasil. Mais informações com o correspondente Pedro Panunzio.
2: A previsão é que o voo com as equipes de resgate desembarque em Brasília às 5 da tarde no horário local. Inicialmente, a previsão era de permanência até o dia 13, próxima segunda-feira. O hospital de campanha montado em La Guaira pela Marinha, porém, permanecerá na Venezuela por prazo indeterminado. Nesta quinta-feira, equipes de buscas da Argentina, que devem ficar na Venezuela até sábado, ainda procuravam por sobreviventes.
0: O incêndio florestal em Los Galardos, na região da Andaluzia, no sul da Espanha, deixou pelo menos 11 mortos e 8 feridos. As buscas continuam para localizar 19 pessoas desaparecidas. Algumas vítimas foram encontradas em seus veículos e são possivelmente estrangeiras. O balanço supera o total de mortos por incêndios em todo o verão de 2025 na Espanha. O fogo, iniciado na noite de quinta, já queimou mais de 3 mil hectares. hectares. Aqui na França, o governo ativou pela primeira vez um novo protocolo de emergência para calor extremo nos 24 departamentos que enfrentam mais uma onda de calor prevista para durar até a metade da semana que vem. O primeiro-ministro Sébastien Lecornu coordena nesta sexta uma nova reunião do Comitê Interministerial sobre as condições meteorológicas excepcionais.
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0: Que a França está em festa com a classificação da seleção do país para as semifinais da Copa do Mundo de futebol. Os Bleus bateram o Marrocos por 2-0 com gols de Kylian Mbappé e Ousmane Dembélé. Nas ruas de Paris, o clima foi de amizade entre as torcidas de França e Marrocos.
3: É uma pena para o Marrocos. Eles também são uma ótima equipe. Foi realmente fantástico. Não, realmente foi top, top, top.
4: Nossa, está um clima maravilhoso em Paris, nos bares. E o placar de 2-0 parece não ter incomodado os marroquinos.
3: Se Deus quiser, da próxima vez a gente ganha. Hoje a gente perdeu no futebol. Infelizmente, não jogamos bem nem na defesa nem no ataque. Parabéns, seleção francesa. Também estou feliz. Isso é o futebol.
5: Felicitações, fui contente, porque, voilà, c'est le football.
0: E agora vamos para o sul da França, onde a diretora gaúcha Carolina Bianchi, premiada com o Leão de Prata na Bienal de Veneza, estreia uma maratona teatral de 10 horas. É o Festival de Avignon, com Márcia Bechara.
6: A diretora brasileira Carolina Bianchi retorna ao Festival de Avignon, no sul da França, para apresentar a trilogia Cadela Força, uma maratona de 10 horas no espaço da Ópera de Avignon. Ela falou sobre a emoção de voltar a esse que é o maior encontro de artes cênicas do mundo, que a lançou em 2023 para a vitrine dos grandes festivais europeus e mundiais.
7: Ah, é super, super forte, assim, dá uma noção de temporalidade que é muito louca. Eu acho que voltar para Avignon com a trilogia completa também acho que revela onde eu passei esses anos. O quão imersa eu estive nesses anos nessa floresta escura da criação, como diz Dante Alighieri, né? Acho que também tem isso, essa referência da Divina Comédia, dessa entrada nessa floresta escura da criação, passando pelos infernos, pelos purgatórios, né? Pelos paraísos que cada criação contém. É muito forte, transforma muita coisa e ao mesmo tempo também faz você reconhecer e voltar para certos lugares que são importantes de você voltar e entender.
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0: Você ouve a Rádio França Internacional em português do Brasil e nessa segunda parte do programa, nos destaques da imprensa francesa, o clima pacífico entre os torcedores da França e do Marrocos durante a partida entre as duas seleções pelas quartas de final da Copa. Depois, o correspondente da RFI em Caracas revela as dificuldades que a população atravessa com a saída da maioria dos socorristas que foram ao país após o duplo terremoto de junho. Por fim, no Rendezvous Cultural, a diretora brasileira Carolina Bianchi retorna ao Festival de Avignon para apresentar a trilogia Cadela Força. Mas antes de tudo isso, vamos a Israel em linha direta. A autoridade palestina convocou eleições legislativas para novembro, mas a realização da votação permanece incerta no contexto da guerra no Oriente Médio. É pra já.
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12: É possível que os palestinos elejam um novo presidente no início do ano que vem. Mahmoud Abbas anunciou o cronograma eleitoral num momento de expectativas por mudança que envolvem a Cisjordânia, mas também a faixa de Gaza, a partir do anúncio do Hamas de que irá dissolver o governo e encaminhar as questões administrativas para um comitê técnico. Para entender a situação atual palestina, e a avaliação israelense sobre esses anúncios, vamos conversar com Henry Galski, correspondente da RFI em Israel. Bom dia, Henry. Qual o impacto dessa decisão do presidente palestino sobre esse cronograma eleitoral?
1: É importante lembrar que se a votação popular para o parlamento palestino de fato acontecer, ela será a primeira desde janeiro de 2006. Após mais de 20 anos, o presidente palestino, Mahmoud Abbas, emitiu um decreto presidencial definindo o dia 28 de novembro deste ano como a data para as eleições legislativas. As eleições presidenciais ainda não têm data marcada, mas devem ocorrer no primeiro trimestre de 2027. Abbas chegou a iniciar um processo que deveria resultar em eleições em 2021, mas decidiu cancelar o pleito sob o argumento de que Israel estaria impedindo a participação de toda a população palestina da faixa de Gaza, da Cisjordânia e de Jerusalém Oriental. Os palestinos reivindicam Jerusalém Oriental e a Cidade Velha, conquistadas por Israel da Jordânia durante a Guerra dos Seis Dias em 1967, como a capital de seu futuro Estado.
4: Mas houve questionamentos na época, Henry?
1: Sim, a própria Comissão Eleitoral Palestina observou na ocasião que a grande maioria dos palestinos que vivem em Jerusalém Oriental, cerca de 150 mil eleitores, compareceria às urnas na Cisjordânia no dia da eleição. Ao mesmo tempo, ainda durante aquele período controverso, Israel nunca chegou a informar se permitiria que a votação ocorresse em Jerusalém, mas prendeu candidatos do Fatah quando eles tentaram realizar eventos eleitorais na cidade. Um dos cenários naquele momento envolvia a baixa popularidade justamente do Fatah, movimento liderado por Mahmoud Abbas, e havia um risco de derrota interna do presidente palestino para nomes mais importantes, em especial entre a população jovem, casos de Marwan Barghouti e Mohamed Dahlan. Mas Abbas estava ameaçado também pelo Hamas, que poderia conquistar poder na Cisjordânia, território sob controle parcial da autoridade palestina.
4: O que é de novo, Henry, na proposta atual do presidente palestino?
1: O decreto convoca todos os palestinos elegíveis que vivem na Cisjordânia, na faixa de Gaza, em Jerusalém Oriental, a participarem de eleições livres e diretas para escolher os membros do Conselho Legislativo Palestino. Houve mudanças no número de vaga para os parlamentares. O número de cadeiras aumentou das atuais 132 para 200. A idade mínima para a candidatura foi reduzida de 28 para 23 anos, de forma a promover a participação dos jovens. A chamada cláusula de barreira, percentual mínimo para a eleição, será reduzida para 1%. E uma cota obrigatória garante pelo menos uma mulher para cada 3 candidatos em uma lista eleitoral.
4: E no outro território palestino, na faixa de Gaza, o Hamas anunciou que vai dissolver o governo e entregar o controle ao comitê tecnocrático previsto no plano de cessar-fogo. Quais são as reações aí em Israel a respeito disso, Henry?
1: O ministro das Relações Exteriores de Israel, Gideon Saar, afirmou que a oferta do Hamas de entregar o controle da faixa de Gaza a um comitê tecnocrático é uma tentativa de evitar o desarmamento. Segundo ele, o Hamas busca replicar o modelo do Hezbollah, com o governo civil administrando os assuntos cotidianos, enquanto o grupo palestino se mantém como a força armada dominante. Israel insiste que qualquer acordo pós-guerra deve incluir o desarmamento do Hamas e de todos os outros grupos, bem como a completa desmilitarização da faixa de Gaza. Fontes israelenses citadas pela imprensa local disseram que a declaração do Hamas não representa uma mudança significativa das condições necessárias para uma transição pós-guerra. Uma fonte diplomática ligada ao chamado Conselho da Paz, criado pelo presidente dos Estados Unidos, Donald Trump, afirmou que a declaração do Hamas não significa nada e argumentou que o grupo tenta preservar o poder militar enquanto transfere o ônus de governar a faixa de Gaza. A fonte acusou o Hamas de tentar manter a influência política e o controle financeiro enquanto se livra da responsabilidade pela infraestrutura civil em colapso de Gaza.
4: Obrigada, Henry Galski, por sua participação no Linha Direta de hoje.
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0: No dia do embate em campo entre a França e o Marrocos pelas quartas de final da Copa do Mundo de Futebol, milhares de torcedores do Marrocos tomaram conta das ruas de cidades francesas, uma herança do passado colonial do país do norte africano. Ao final da partida, com a vitória dos Bleus por 2-0, as duas torcidas celebraram o resultado em um clima de amizade. Houve apenas incidentes isolados, relata a imprensa francesa na manhã desta sexta. Os torcedores permaneceram unidos, aponta a emissora France Info, em reportagem gravada nos arredores da Avenida Champs-Élysées, em meio a uma fanzone onde a partida foi exibida para milhares de pessoas em Paris. Vídeos publicados nas redes sociais mostram os torcedores com camisas da França e do Marrocos se abraçando nas ruas de cidades como Paris e Montpellier, pulando juntos ao final da partida e até torcedores do Marrocos trocando a camisa vermelha pela azul da França ou ainda erguendo a bandeira nas cores azul, branco e vermelha. A seleção do técnico Didier Deschamps se classificou para as semifinais do Mundial graças à atuação de Kylian Mbappé e Ousmane Dembélé no estádio de Boston, nos Estados Unidos. Irresistíveis, sem medo de mais ninguém, eles estão prontos. As manchetes se derretem para a atuação dos Bleus, que demonstraram força mental, resiliência e determinação para avançar rumo à taça, afirma o jornal Le Parisien. A imprensa ressalta que o único conflito envolvendo torcedores aconteceu a 500 quilômetros de Paris, em Londres, onde um grupo de jovens entrou em confronto com a polícia. Não foi a França que foi manchete na briga de torcidas depois de França e Marrocos, ressalta o site Huffington Post.
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2: Passadas mais de duas semanas desde o terremoto duplo que destruiu o estado de La Guaira, no litoral venezuelano, a possibilidade de encontrar sobreviventes sob os escombros praticamente inexiste. Por isso, nesta nova etapa da tragédia, as buscas se concentram principalmente na recuperação dos corpos das vítimas. Na tarde desta quinta-feira, Scarlett Rojas, de 32 anos, buscava no que restou de um prédio de 5 andares pela mãe, uma das milhares de desaparecidas não computadas pelos dados oficiais divulgados diariamente pelo governo venezuelano. Ela havia se mudado para o prédio depois da operação dos Estados Unidos que resultou no sequestro do então presidente Nicolás Maduro no dia 3 de janeiro. Mas no dia 24 de junho, quando os tremores atingiram o país, ela estava em Caracas.
11: Com tudo o que aconteceu no país, eu decidi morar com minha mãe, porque ela morava aqui e eu morava lá em Caracas, distanciadas. Então, com esse sucesso que aconteceu, a gente decidiu se unir e continuar a morar juntas.
2: Mãe e filha dividiam um apartamento no primeiro andar de um prédio na região de Praia Grande, uma das áreas de La Guaira mais atingidas pelos terremotos de magnitudes 7.2 e 7.5. Outros familiares de desaparecidos também buscam parentes que viviam no edifício. Contra todas as probabilidades, alguns deles ainda mantêm a esperança de encontrar sobreviventes. Rojas, no entanto, não alimenta o mesmo otimismo.
11: Desde o primeiro dia que eu cheguei e eu vi lá a maneira que caiu o prédio, a maneira que derrubou, a localização do apartamento dele foi uma das mais afetadas. Então, era quase impossível, mas...
2: O governo venezuelano é alvo de críticas pela demora no início do resgate de possíveis sobreviventes da tragédia. Rojas diz que nos primeiros 2 dias, cruciais para encontrar pessoas com vida, eram os próprios familiares que realizavam as buscas. Segundo seu relato, a situação só mudou a partir do 3º dia, com a chegada das primeiras equipes internacionais de socorristas. Com a janela para encontrar sobreviventes praticamente fechada, quase todas as equipes já deixaram o país. Os familiares, que haviam conduzido as buscas nos primeiros dias, voltaram aos escombros, desta vez para procurar os corpos de seus parentes. Scarlett Rojas lamenta a interrupção da ajuda.
11: Foi no 3º, 4º dia que eles estiveram aqui, fazendo a busca da ajuda, mas após... eu acho que uma semana, a ajuda parou. Agora não tem ninguém.
2: Nesta sexta-feira, parte da missão brasileira, uma das últimas a permanecer no país, voltará para casa. A previsão é que o voo, com as equipes de resgate, desembarque em Brasília às 5 da tarde, no horário local. Inicialmente, a previsão era de permanência até o dia 13, próxima segunda-feira. O hospital de campanha é montado em La Guaira, pela Marinha, porém... permanecerá na Venezuela por prazo indeterminado. Nesta quinta-feira, equipes de buscas da Argentina, que devem ficar na Venezuela até sábado, ainda procuravam por sobreviventes. Durante uma breve pausa nos trabalhos, enquanto esperava uma retroescavadeira remover blocos de concreto, a chefe das operações de busca da Brigada Arge 10, Maria Florencia Pizarro, disse que ainda não se pode descartar completamente a possibilidade de encontrar um sobrevivente.
4: É verdade que a esta altura, com os dias que já passaram, as possibilidades de encontrar alguém com vida diminuem muito. Mas bem, esse é o trabalho que fazemos. Vamos tentar até o último momento.
2: Mesmo quando as chances de localizar pessoas com vida se esgotam, Pissarro diz que as operações não perdem importância.
4: Talvez a gente não consiga resgatar alguém com vida, mas também é importante devolver às famílias seus entes queridos, para que possam se despedir e realizar os rituais que cada povo tem para se despedir de seus mortos.
2: Apesar da saída de boa parte dos socorristas internacionais, nesta quinta-feira, o Comando Sul dos Estados Unidos anunciou a chegada do US San Antonio, navio de transporte anfíbio da Marinha norte-americana. A embarcação atracou no porto de La Guaira para, segundo o Comando Militar, apoiar as operações de ajuda humanitária. No início do mês, o comandante da estrutura militar norte-americana responsável pelas operações na América Latina e no Caribe, General Francis Donovan, havia informado que cerca de 2 mil militares dos Estados Unidos tinham desembarcado na Venezuela. De La Guaira, na Venezuela, para RFI, Pedro Panunzio.
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6: A diretora brasileira Carolina Bianchi retorna ao Festival de Avignon para apresentar a trilogia Cadela Força, considerada pela crítica europeia como uma das investigações mais radicais do teatro contemporâneo. Do inferno de A Noiva e o Boa Noite Cinderela, ao enigma luminoso de Uma Luz Cordial, passando pelos pactos masculinos de The Brotherhood, a artista brasileira constrói um percurso que se recusa a estetizar a dor e confronta o público com a complexidade de corpos em risco.
13: Until you almost throw up.
6: A maratona de 10 horas no espaço nobre da ópera de Avignon, com os 3 capítulos, revela a escala e o fôlego da aventura, como conta a diretora.
7: Eu acho que essa proposta da maratona, né, da trilogia junta, para mim ela tem uma coisa de ser, de fato, uma experiência, é um convite para uma experiência teatral. Experiência no sentido, até vou citar um dos artistas que eu cito dentro da trilogia, que é o Alberto Greco, que é um artista visual, era um artista visual argentino, que ele dizia que acredita na obra de arte como aventura total. Eu acho que tem algo de aventura nesse convite, que, como você mesma está dizendo, que envolve também um convite para esse corpo tá ali sustentando algo durante 10 horas também, como nós estaremos. Acho que tem uma coisa de como isso vai acontecer pela primeira vez.

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1: Você ouve a RFI, estes são os destaques deste sábado, 11 de julho. A onda de calor não dá trégua na França. 24 departamentos, incluindo a região de Paris, estão sob alerta vermelho neste sábado. O nível máximo de alerta permanece em vigor até domingo. As temperaturas no país podem atingir, uma vez mais, 40 graus. A empresa ferroviária francesa anunciou cancelamento de trens. Na Espanha, um incêndio florestal que deixou pelo menos 12 mortos no sul do país e consumiu 6 mil hectares desde quinta-feira apresenta sinais de melhora, segundo o chefe dos serviços de emergência da região neste sábado. Centenas de bombeiros e militares continuam combatendo fogo com o apoio de meios aéreos. Cerca de 1.500 pessoas foram retiradas da área. O tufão Bavi levou o governo da China a desalojar cerca de 2 milhões de pessoas neste sábado na região de Wenzhou, no leste do país. A tempestade deve tocar o solo no início de domingo. Bavi já passou pelo arquipélago de Sakishima, no sul do Japão, e passou próximo da parte norte de Taiwan. O Irã declarou no sábado que cumpriu sua palavra com os Estados Unidos desde a assinatura do memorando de cessar-fogo em junho para encerrar a guerra no Oriente Médio. O presidente americano Donald Trump declarou na sexta-feira novamente ter encerrado o acordo após a retomada das hostilidades nesta semana. Trump também acusou o Teherã de planejar seu assassinato e prometeu mais uma vez aniquilar o Irã caso isso acontecesse. Dois bolivianos e um brasileiro foram formalmente indiciados e tiveram a prisão preventiva decretada em Paris na sexta-feira após serem interceptados no fim de junho a bordo de uma embarcação que transportava mais de uma tonelada de cocaína. O barco foi abordado ao largo da ilha de Reunião, território ultramarino francês, localizado no Oceano Índico. O número de mortos nos dois terremotos na Venezuela subiu para 4.118, segundo dados divulgados na sexta-feira pelo presidente da Assembleia Nacional, Jorge Rodrigues. De acordo com essa contagem mais recente, os tremores que atingiram a capital e áreas costeiras vizinhas em 24 de junho também deixaram 16.740 feridos, enquanto quase 18 mil pessoas permanecem desabrigadas. Para mais informações sobre os terremotos na Venezuela e outras notícias, visite o site da RFI Brasil.

0: Bom dia, são 11 horas e 30 minutos em Paris, 6:30 da manhã em Brasília. 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
2: Ana Carolina Pelis.
0: Em Paris, céu claro, os termômetros marcam 29 graus. Estes são os destaques deste sábado, 11 de julho. Onda de calor não dá trégua na França e coloca 22 milhões de pessoas sob alerta máximo no fim de semana. Tufão Bavi leva governo da China a desalojar cerca de 2 milhões de pessoas. Irã responde Donald Trump e diz que cumpriu sua palavra com os Estados Unidos desde a assinatura de memorando de cessar-fogo. Estas e outras notícias a seguir. A onda de calor não dá trégua na França. 24 departamentos, incluindo a região de Paris, estão sob alerta vermelho neste sábado. Este nível máximo de alerta permanece em vigor até amanhã. As temperaturas no país podem atingir uma vez mais 40 graus. O pico de calor coincide com o primeiro grande fim de semana das férias de verão e com as comemorações do feriado nacional de 14 de julho, período em que aumenta o fluxo de viagens pelo país. A empresa ferroviária francesa já anunciou que alguns trens de média velocidade serão cancelados. E na Espanha, um incêndio florestal que deixou pelo menos 12 mortos no sul do país e consumiu 6

0: 6.600 hectares desde quinta-feira apresenta sinais de melhora, segundo o chefe dos serviços de emergência da região neste sábado. Centenas de bombeiros e militares continuam combatendo o fogo com o apoio de meios aéreos. Cerca de 1.500 pessoas foram retiradas da área. Calor na Europa e na China. O tufão Bavi levou o governo a desalojar cerca de 2 milhões de pessoas neste sábado na região de Wenzhou, uma cidade no leste do país com cerca de 10 milhões de habitantes. Nesta localidade, a tempestade deve tocar o solo no início de domingo. Bavi já passou pelo arquipélago de Sakishima, no sul do Japão, trazendo chuvas fortes e ventos intensos, e passou próximo da parte norte de Taiwan. Embora o tufão continue a perder velocidade sobre águas mais frias, ele ainda representa uma ameaça significativa devido ao volume de umidade contido em suas bandas de chuva, que se estendem por cerca de 1.000 quilômetros de largura. O Irã declarou no sábado que cumpriu sua palavra com os Estados Unidos desde a assinatura do memorando de cessar-fogo. O presidente americano Donald Trump declarou na sexta-feira novamente ter encerrado o acordo após a retomada das hostilidades nesta semana. Trump também acusou Teerã de planejar seu assassinato e prometeu mais uma vez aniquilar o Irã caso isso acontecesse. Os confrontos entre forças iranianas e americanas foram retomados na terça-feira e são os mais significativos desde a assinatura em 17 de junho do memorando destinado a encerrar a guerra no Oriente Médio. Dois bolivianos e um brasileiro foram formalmente indiciados e tiveram a prisão preventiva decretada em Paris na sexta-feira, após serem interceptados no fim de junho a bordo de uma embarcação que transportava mais de uma tonelada de cocaína. O barco foi abordado ao largo da Ilha de Reunião, território ultramarino francês, localizado no Oceano Índico. E agora vamos para o sul da França, onde a enviada especial Márcia Bechara conta mais detalhes sobre a participação brasileira na 80ª edição do Festival de Avignon, o maior encontro de artes cênicas do mundo.
1: A coreógrafa brasileira Lia Rodrigues assume em 2026 a coordenação artística do Transmissão Impossível, um programa de formação que é uma parceria entre o Festival de Avignon e a Fundação Hermès. À frente da Escola Livre de Dança da Maré desde 2011, a coreógrafa traz ao festival sua experiência de criação, de pedagogia e trabalho comunitário. Ela falou à RFI sobre o desafio de orientar 55 jovens artistas de diferentes nacionalidades.
2: Eu acho que é impossível pensar no futuro sem pensar nos diferentes futuros que atingem diferentemente partes do planeta. Não é a mesma coisa o futuro de um jovem na França que o futuro de um jovem no Brasil. Não dá para falar de um futuro, são futuros. E essa diversidade eu acho que a gente tem que levar em conta quando a gente pensa qualquer coisa, arte, pensa em pedagogia, em formação.
1: Márcia Bechara, de Avignon, para a RFI. Copa do Mundo 2026.
0: E a França vai jogar contra a Espanha pelas semifinais da Copa do Mundo. Os espanhóis demonstraram uma eficiência implacável na vitória por 2-1 sobre a Bélgica nas quartas de final em Los Angeles na sexta-feira. O jogo entre a França e a Espanha, valendo uma vaga na final, está marcado para o dia 14 de julho, Dia Nacional da França. Para mais informações, visite a página da RFI Brasil.
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0: Você ouve a RFI. A seguir em nossa programação, você confere uma reportagem em Buenos Aires sobre o jogo entre Argentina e Suíça em busca de uma vaga nas semifinais da Copa. Logo após, no Balada Musical, entramos na contagem regressiva para o sexto álbum da banda de afrofunk britânico Ibibi o Sound Machine. E para terminar, uma entrevista com a diretora brasileira Carolina Bianchi, que apresenta a trilogia Cadela Força no Festival de Avignon, na França. Mas antes de tudo, as revistas semanais francesas mostram como magnatas da mídia de extrema-direita e esquerda antecipam duelo nas eleições presidenciais.
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5: Nos últimos anos, o bilionário francês Vincent Bolloré construiu um império de mídia que reúne emissoras de rádio e TV como Europe 1, Canal Plus e CNews. As interferências editoriais nos veículos, cada vez mais à direita, se consolidaram. Do outro lado, a esquerda conta com o apoio explícito de outro rico empresário, Mathieu Pigasse, conhecido como o banqueiro de esquerda. O confronto que se anuncia nas eleições presidenciais francesas de 2027 entre os prováveis candidatos da extrema-direita, Marine Le Pen, e de esquerda radical, Jean-Luc Mélenchon, tem como pano de fundo o duelo entre esses dois magnatas, aponta a revista L'Express dessa semana. Nos veículos de Bolloré, lideranças ultraconservadoras encontram palco para se expressar livremente. Já Pigasse tem um longo histórico de investimentos na mídia progressista, como os jornais Libération e Le Monde, além de uma série de sites e revistas independentes, como Les Enroques. O apoio ao Partido Socialista também é antigo, mas desde que o PS perdeu influência em meio à ascensão de outras correntes da esquerda francesa, inclusive o Partido França Insubmissa, o empresário tem impulsionado também os veículos simpatizantes à sigla de Mélenchon. O carro-chefe do combate à extrema-direita de Pigasse, como ele próprio definiu, é a Rádio Nova, cuja audiência dobrou entre 2025 e 2026. Os programas assumiram uma virada militante. Diante do risco de vitória da reunião nacional nas eleições previstas para abril, o próprio Pigasse não descarta até mesmo se candidatar, o que muitos consideram uma jogada oportunista para se promover, observa a publicação.
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7: Vamos, vamos, Argentina, vamos, vamos ganhar. A emblemática cantiga da torcida argentina que ecoa nos estádios, desta vez é executada por uma banda militar. Estamos no Festival de Bandas Militares como parte das celebrações pelo Dia da Independência da Argentina neste 9 de julho. Nesta Semana Pátria, conjugam-se vários fatores que alimentam o orgulho e o nacionalismo dos argentinos. As celebrações pela independência de 1816, pela confiança no tetracampeonato de futebol e a histórica virada da seleção argentina sobre a do Egito na terça-feira, que revelou a garra dos jogadores e deu ao mundo um exemplo de determinação pela vitória. O major Alan Nunes é diretor da banda militar Tambor de Taquari, do regimento Patrícios, o mais antigo do exército argentino. Foi criado em 1806 como resposta às invasões inglesas. Teve papel fundamental nas guerras pela independência e até na Guerra das Malvinas, em 1982. O major explica à RFI como se cruzam as épicas vitórias nos campos de batalha e as que acontecem agora nos campos de futebol.
8: Também como argentino, me aflora um sentimento de...
9: Como argentino, me aflora um sentimento de muita emoção quando a nossa seleção demonstra esse espírito aguerrido que os argentinos tiveram desde os tempos da emancipação do nosso país. Então, você vislumbrar nesses dois episódios essa característica dos argentinos, como vimos no último jogo, de não nos darmos por vencidos até o último momento.
7: Na arquibancada do Festival de Bandas Militares, o professor de Educação Física Lucas Bonilla, de 24 anos, se emociona com o que está acontecendo no país nesta semana de Copa do Mundo.
10: A verdade é que é emocionante e quando uno se põe a pensar...
11: É emocionante a tal ponto que, se você parar para pensar, até as lágrimas podem escapar. Essa semana tem sido maravilhosa, juntando o Dia da Independência, um dia lindo. É uma coisa de louco.
7: E neste sábado, o desafio das quartas de final contra a Suíça. A última vez que as duas seleções se enfrentaram foi na Copa do Mundo no Brasil, em 2014. Vitória apertada da Argentina por 1 a 0.
11: Vai ser um jogo bastante duro. A Suíça é um rival difícil, mas acho que vamos ganhar da seleção deles também. tenho a fé mais viva do que nunca. E tomara que nos impulsione mais ainda para enfrentar a Inglaterra na semifinal. É isso o que nós argentinos mais queremos.
7: Lúcio Molina, de 58 anos, também acredita na vitória da Argentina contra a Suíça neste sábado, mas reconhece que a equipe tem pontos fracos na zaga.
12: Eu acredito que, como argentino e tendo fé porque sou um homem de fé, acredito que vamos ganhar. Vejo uma partida muito difícil. Precisamos prestar atenção nos erros que tivemos na defesa. Estamos fracos nesse ponto. Temos de corrigir isso e sermos inteligentes.
7: Para Lúcio, a épica argentina desta semana, quando perdia por 2-0 para o Egito e em pouco mais de 10 minutos virou o placar para 3-2, deixou o país em estado de graça.
12: É uma mistura de tudo que nos dá orgulho nacional e que nos deixa mais contentes.
7: A professora de informática e de biologia, Maria Salgueiro, de 54 anos, passou a usar a determinação da equipe argentina de se sobrepor às adversidades como exemplo na sala de aula.
13: Acredito que a mensagem que a seleção argentina nos deixa é a de termos fé até o último minuto, de trabalhar em equipe, porque a Argentina vai avançar em equipe, não individualmente. Esse é o exemplo que damos também aos alunos, de que se trabalha em equipe. E quando você pensa que já está derrotado, ainda restam 10 minutos para reverter tudo.
7: Essa mensagem a pequena Antonella, de 11 anos, já entendeu. E agora acha que a Argentina vai ganhar neste sábado e até pode ser campeã do mundo.
14: Suponho que a Argentina vai ganhar, porque tem bons jogadores. A Argentina fez 3 gols e nos salvou contra o Egito, porque no momento em que não confiávamos que íamos ganhar, a Argentina fez 3 gols. E sim, é possível que a Argentina seja campeã.
15: Sim, é possível que a Argentina seja campeã.
7: De Buenos Aires, Márcio Rezende para a RFI.
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0: Olá, bonjour! Chegou aquele momento em que levamos vocês, nossos ouvintes internautas, para a balada, junto com artistas e grupos em destaque na playlist da programação musical da RFI. Hoje, ao som da banda de afrofunk eletrônico e Bibio Sound Machine, aumente o som.

Quem acompanha o Balada Musical sabe que essa não é a primeira vez que a gente fala da Ibibio Sound Machine por aqui. Em julho de 2024, esse grupo baseado em Londres foi tema de um podcast inteirinho. Na época, eles estavam lançando o quinto álbum deles, o sensacional Pull the Rope. E eis que agora eles estão na contagem regressiva para o sexto disco.

Para quem não lembra do nosso programa lá de 2024 ou não conhece ainda a Ibibio Sound Machine, essa é uma banda fantástica de afrofunk eletrônico, liderada pela lindeusa da cantora anglo-nigeriana Ina Williams. Quando eles começaram lá em 2013, a Ibibio Sound Machine era um projeto experimental da Eno e do saxofonista australiano Max Grunhard. Diz a lenda que o Max ficou fascinadíssimo com a musicalidade da língua Ibibio, idioma nativo da mãe da Ina Williams, falado no sudeste da Nigéria, e os dois vão então compor juntos as primeiras músicas desse projeto, entre elas a cativante Let's Dance, que a gente ouve agora.

Evil Sound Machine é isso, né? Essa vibração poderosa de sonoridades inspiradas na era dourada do funk e disco da África Ocidental e que junta elementos pós-punk e electro bem modernos. São 5 álbuns de estúdio lançados de 2014 até agora. O Pull the Rope é o último deles, aliás, é meu preferido. Em 2024, a programação musical da RFI escolheu a música que dá o nome a esse disco para sua playlist mensal. Bora ouvir?

Seu Sound Machine anunciou recentemente o sexto álbum, com previsão aí de lançamento no próximo 11 de setembro. O que, que a gente já sabe aí, né, sobre esse próximo trabalho? Que vai se chamar Chopping Mountain, com 10 faixas, pelo selo Merge Records, lançado na Vanguard Studios, que é o estúdio da própria banda no sul de Londres. Esse novo álbum é descrito como um trabalho expansivo, profundamente enraizado, com canções que combinam as texturas do high life da África Ocidental com pós-punk, afrobeat, soul e música eletrônica. Coisa bem boa, a gente tem uma palhinha aí do Chopping Mountain, com 2 singles lançados recentemente, entre eles a Return to Sender, que a gente vai ouvir agora.

A programação musical da RFI não dormiu no ponto e colocou em sua playlist o single Concept of Love, uma faixa cheia de energia, extremamente dançante e descrita pela própria Eno Williams como uma música que passou por muitas fases e acabou tendo essa vibração afrodisco eletrônica poderosíssima. Segundo a cantora, o que você entrega ao mundo é o que recebe de volta. E é lindo ser amado, diz ela. A gente encerra essa edição do Balada Musical com essa faixa e falando em ser amado, eu agradeço a Charlie Amadou pela montagem do podcast, que você pode ouvir todos os sábados nos nossos programas, no nosso site rfibrasil.com e também no Deezer e no Spotify. Deixo vocês ao som da faixa Concept of Love, com muito amor, da Ibibio Sound Machine. Aumente o som!

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1: You must close your eyes and open your mouth.
2: A diretora brasileira Carolina Bianchi retorna ao Festival de Avignon para apresentar a trilogia Cadela Força, considerada pela crítica europeia como uma das investigações mais radicais do teatro contemporâneo. Do inferno de A Noiva e o Boa Noite Cinderela, ao enigma luminoso de Uma Luz Cordial, passando pelos pactos masculinos de The Brotherhood, a artista brasileira constrói um percurso que se recusa a estetizar a dor e confronta o público com a complexidade de corpos em risco.
1: Until you almost throw up.
2: A maratona de 10 horas no espaço nobre da Ópera de Avignon, com os 3 capítulos, revela a escala e o fôlego da aventura, como conta a diretora.
3: Eu acho que essa proposta da maratona, né, da trilogia junta, para mim ela tem uma coisa de ser, de fato, uma experiência, é um convite para uma experiência teatral. Experiência no sentido, até vou citar um dos artistas que eu cito dentro da trilogia, que é o Alberto Greco, que é um artista visual, era um artista visual argentino, que ele dizia que acredita na obra de arte como aventura total. Eu acho que tem algo de aventura nesse convite, que, como você mesma está dizendo, que envolve também um convite para esse corpo tá ali sustentando algo durante 10 horas também, como nós estaremos. Acho que tem uma coisa de como isso vai acontecer pela primeira vez, de que a gente também vai experimentar algo pela primeira vez, assim como o público, né? E algo que a gente também não sabe exatamente quais são as consequências de fazer esse gesto. Tem algumas que a gente consegue prever, né? Que a gente tecnicamente consegue prever. E ao mesmo tempo também tem um outro lugar que ele é um caminho selvagem.
2: De risco?
3: De risco. Tem um caminho tortuoso aí que também me interessa investigar. Então acho que é também propor mais uma etapa desse processo de investigação, mas agora com o público. E falar, vamos nessa, fazer uma coisa que não fizemos ainda antes e que tem seus componentes de risco aqui, mas a gente quer sustentar juntos essas perguntas.
4: Não há salvação. Permanecer no impasse significa...
2: No primeiro capítulo, A Noiva e o Boa Noite Cinderela, Carolina Bianchi articula histórias reais de feminicídio, dos assassinatos em série de Cidade Juarez ao caso da performer italiana Pipa Bacca, estuprada e assassinada em 2008 na Turquia. Em The Brotherhood, a investigação se desloca para os pactos masculinos que moldam a história da arte e suas hierarquias. A trilogia termina trazendo a força transcriadora da literatura em Uma Luz Cordial.
4: Durante alguns anos, Hilda tentou se comunicar com os mortos através de ondas de rádio.
3: É uma trilogia também sobre um desaparecimento de um corpo, né, ali, que começa nesse Boa Noite Cinderela, que vai
2: Vamos
3: aparecer...
2: Vamos lembrar que você passa por temas extremamente fortes, como estupro,
3: sim,
2: como
3: sim,
2: violências.
3: Sim. O tema da violência está presente o tempo todo. Acho que o que acontece nessa última parte é que a violência, ela passa para a tarefa da escritura. E essa possibilidade também de ver essa escritura como uma expressão da minha sexualidade, porque eu acho que a sexualidade é um tema muito importante que atravessa essa trilogia, né? A gente não tem como falar de violência sexual, a gente não tem como pensar, né, o que que acontece com essa violência, o que que a gente faz depois dessa violência, se a gente também não pensar, não fizer as perguntas sobre a sexualidade. Então, o que eu faço nesse terceiro capítulo é colocar essas duas palavras aí juntas, completando um triângulo com a questão da imaginação, porque para mim, tanto a escritura quanto a sexualidade são extremamente implicadas ali com a questão do imaginário.
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2: A diretora gaúcha Carolina Bianchi fala sobre a emoção de retornar a Avignon depois do sucesso estrondoso de A Noiva e o Boa Noite Cinderela em 2023, que a catapultou para a vitrine dos grandes festivais europeus e mundiais.
3: Ah, é super, super forte, assim. Dá uma noção de temporalidade que... Uau, que é muito louca. Porque acho que também tem essa noção de que quando você volta pro lugar e você pensa em quem você era, né? Agora mesmo eu tô olhando para você pensando quem éramos nós há 3 anos atrás e éramos outras pessoas, assim. Então acho que, e ao mesmo tempo não também. Eu acho que voltar para Avignon com a trilogia completa também acho que revela onde eu passei esses anos. O quão imersa eu estive nesses anos nessa floresta escura da criação, como diz Dante Alighieri, né? Acho que também tem isso, essa referência da Divina Comédia, dessa entrada nessa floresta escura da criação, passando pelos infernos, pelos purgatórios, né? Pelos paraísos que cada criação contém. É muito forte, transforma muita coisa e ao mesmo tempo também faz você reconhecer e voltar para certos lugares que são importantes de você voltar e entender.
2: A trilogia Cadê la Força é apresentada em sessões especiais na Ópera de Avignon, nos dias 12 e 13 de julho, e também poderá ser vista no fim do ano, durante o Festival de Outono de Paris.

O programa da RFI fica por aqui. O programa de hoje teve edição de Adriana Moisés, produção sonora de Clara Malater e apresentação de Ana Carolina Pellice.

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1: Você ouve a RFI, estes são os destaques deste sábado, 11 de julho. A onda de calor não dá trégua na França. 24 departamentos, incluindo a região de Paris, estão sob alerta vermelho neste sábado. O nível máximo de alerta permanece em vigor até domingo. As temperaturas no país podem atingir, uma vez mais, 40 graus. A empresa ferroviária francesa anunciou cancelamento de trens. Na Espanha, um incêndio florestal que deixou pelo menos 12 mortos no sul do país e consumiu 6 mil hectares desde quinta-feira apresenta sinais de melhora, segundo o chefe dos serviços de emergência da região neste sábado. Centenas de bombeiros e militares continuam combatendo o fogo com o apoio de meios aéreos. Cerca de 1.500 pessoas foram retiradas da área. O tufão Bavi levou o governo da China a desalojar cerca de 2 milhões de pessoas neste sábado na região de Wenzhou, no leste do país. A tempestade deve tocar o solo no início de domingo. Bavi já passou pelo arquipélago de Sakishima, no sul do Japão, e passou próximo da parte norte de Taiwan. O Irã declarou no sábado que cumpriu sua palavra com os Estados Unidos desde a assinatura do memorando de cessar-fogo em junho para encerrar a guerra no Oriente Médio. O presidente americano Donald Trump declarou na sexta-feira novamente ter encerrado o acordo após a retomada das hostilidades nesta semana. Trump também acusou o Teherã de planejar seu assassinato e prometeu mais uma vez aniquilar o Irã caso isso acontecesse. Dois bolivianos e um brasileiro foram formalmente indiciados e tiveram a prisão preventiva decretada em Paris na sexta-feira após serem interceptados no fim de junho a bordo de uma embarcação que transportava mais de uma tonelada de cocaína. O barco foi abordado ao largo da ilha de Reunião, território ultramarino francês, localizado no Oceano Índico. O número de mortos nos dois terremotos na Venezuela subiu para 4.118, segundo dados divulgados na sexta-feira pelo presidente da Assembleia Nacional, Jorge Rodrigues. De acordo com essa contagem mais recente, os tremores que atingiram a capital e áreas costeiras vizinhas em 24 de junho também deixaram 16.740 feridos, enquanto quase 18 mil pessoas permanecem desabrigadas. Para mais informações sobre os terremotos na Venezuela e outras notícias, visite o site da RFI Brasil.

0: Bom dia, são 11 horas e 30 minutos em Paris, 6:30 da manhã em Brasília. 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
2: Ana Carolina Pelis.
0: Em Paris, céu claro, os termômetros marcam 29 graus. Estes são os destaques deste sábado, 11 de julho. Onda de calor não dá trégua na França e coloca 22 milhões de pessoas sob alerta máximo no fim de semana. Tufão Bavi leva governo da China a desalojar cerca de 2 milhões de pessoas. Irã responde Donald Trump e diz que cumpriu sua palavra com os Estados Unidos desde a assinatura de memorando de cessar fogo. Estas e outras notícias a seguir. A onda de calor não dá trégua na França. 24 departamentos, incluindo a região de Paris, estão sob alerta vermelho neste sábado. Este nível máximo de alerta permanece em vigor até amanhã. As temperaturas no país podem atingir uma vez mais 40 graus. O pico de calor coincide com o primeiro grande fim de semana das férias de verão e com as comemorações do feriado nacional de 14 de julho, período em que aumenta o fluxo de viagens pelo país. A empresa ferroviária francesa já anunciou que alguns trens de média velocidade serão cancelados. E na Espanha, um incêndio florestal que deixou pelo menos 12 mortos no sul do país e consumiu 6.600 hectares desde quinta-feira, apresenta sinais de melhora, segundo o chefe dos serviços de emergência da região neste sábado. Centenas de bombeiros e militares continuam combatendo o fogo com o apoio de meios aéreos. Cerca de 1.500 pessoas foram retiradas da área. Calor na Europa e na China. O tufão Bavi levou o governo a desalojar cerca de 2 milhões de pessoas neste sábado na região de Wenzhou, uma cidade no leste do país com cerca de 10 milhões de habitantes. Nesta localidade, a tempestade deve tocar o solo no início de domingo. Bavi já passou pelo arquipélago de Sakishima, no sul do Japão, trazendo chuvas fortes e ventos intensos, e passou próximo da parte norte de Taiwan. Embora o tufão continue a perder velocidade sobre águas mais frias, ele ainda representa uma ameaça significativa devido ao volume de umidade contido em suas bandas de chuva, que se estendem por cerca de 1.000 quilômetros de largura. O Irã declarou no sábado que cumpriu sua palavra com os Estados Unidos desde a assinatura do memorando de cessar fogo. O presidente americano Donald Trump declarou na sexta-feira, novamente, ter encerrado o acordo após a retomada das hostilidades nesta semana. Trump também acusou Teerã de planejar seu assassinato e prometeu mais uma vez aniquilar o Irã caso isso acontecesse. Os confrontos entre forças iranianas e americanas foram retomados na terça-feira e são os mais significativos desde a assinatura em 17 de junho do memorando destinado a encerrar a guerra no Oriente Médio. Dois bolivianos e um brasileiro foram formalmente indiciados e tiveram a prisão preventiva decretada em Paris na sexta-feira, após serem interceptados no fim de junho a bordo de uma embarcação que transportava mais de uma tonelada de cocaína. O barco foi abordado ao largo da Ilha de Reunião, território ultramarino francês, localizado no Oceano Índico. E agora vamos para o sul da França, onde a enviada especial Márcia Bechara conta mais detalhes sobre a participação brasileira na 80ª edição do Festival de Avignon, o maior encontro de artes cênicas do mundo.
3: A coreógrafa brasileira Lia Rodrigues assume em 2026 a coordenação artística do Transmissão Impossível, um programa de formação que é uma parceria entre o Festival de Avignon e a Fundação Hermès. À frente da Escola Livre de Dança da Maré desde 2011, a coreógrafa traz ao festival sua experiência de criação, de pedagogia e trabalho comunitário. Ela falou à RFI sobre o desafio de orientar 55 jovens artistas de diferentes nacionalidades.
4: Eu acho que é impossível pensar no futuro sem pensar nos diferentes futuros que atingem diferentemente partes do planeta. não é a mesma coisa o futuro de um jovem na França que o futuro de um jovem no Brasil. Não dá para falar de um futuro, são futuros. E essa diversidade eu acho que a gente tem que levar em conta quando a gente pensa qualquer coisa, arte, pensa em pedagogia, em formação.
1: Márcia Bechara, de Avignon, para a RFI.
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0: E a França vai jogar contra a Espanha pelas semifinais da Copa do Mundo. Os espanhóis demonstraram uma eficiência implacável na vitória por 2-1 sobre a Bélgica nas quartas de final em Los Angeles na sexta-feira. O jogo entre a França e a Espanha, valendo uma vaga na final, está marcado para o dia 14 de julho, Dia Nacional da França. Para mais informações, visite a página da RFI Brasil.
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0: 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A seguir em nossa programação, você confere uma reportagem em Buenos Aires sobre o jogo entre Argentina e Suíça em busca de uma vaga nas semifinais da Copa. Logo após, no Balada Musical, entramos na contagem regressiva para o sexto álbum da banda de afrofunk britânico Ibibio Sound Machine. E para terminar, uma entrevista com a diretora brasileira Carolina Bianchi, que apresenta a trilogia Cadela Força no Festival de Avignon, na França. Mas antes de tudo, as revistas semanais francesas mostram como magnatas da mídia de extrema direita e esquerda antecipam duelo nas eleições presidenciais.
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8: Nos últimos anos, o bilionário francês Vincent Bolloré construiu um império de mídia que reúne emissoras de rádio e TV como Europe 1, Canal Plus e CNews. As interferências editoriais nos veículos, cada vez mais à direita, se consolidaram. Do outro lado, a esquerda conta com o apoio explícito de outro rico empresário, Mathieu Pigasse, conhecido como o banqueiro de esquerda. O confronto que se anuncia nas eleições presidenciais francesas de 2027 entre os prováveis candidatos da extrema-direita Marine Le Pen e de esquerda radical Jean-Luc Mélenchon tem como pano de fundo o duelo entre esses dois magnatas, aponta a revista L'Express dessa semana. Nos veículos de Bolloré, lideranças ultraconservadoras encontram palco para se expressar livremente. Já Pigasse tem um longo histórico de investimentos na mídia progressista, como os jornais Libération e Le Monde, além de uma série de sites e revistas independentes, como Les Enroc. O apoio ao Partido Socialista também é antigo, mas desde que o PS perdeu influência em meio à ascensão de outras correntes da esquerda francesa, inclusive o Partido França Insubmissa, o empresário tem impulsionado também os veículos simpatizantes à sigla de Mélenchon. O carro-chefe do combate à extrema-direita de Pigasse, como ele próprio definiu, é a Rádio Nova, cuja audiência dobrou entre 2025 e 2026. Os programas assumiram uma virada militante. Diante do risco de vitória da reunião nacional nas eleições previstas para abril, o próprio Pigasse não descarta até mesmo se candidatar, o que muitos consideram uma jogada oportunista para se promover, observa a publicação.
6: Reportagem.
9: Márcio Rezende.
10: Vamos, vamos, Argentina, vamos, vamos ganhar. A emblemática cantiga da torcida argentina que ecoa nos estádios, desta vez é executada por uma banda militar. Estamos no Festival de Bandas Militares como parte das celebrações pelo Dia da Independência da Argentina neste 9 de julho. Nesta Semana Pátria, conjugam-se vários fatores que alimentam o orgulho e o nacionalismo dos argentinos. As celebrações pela independência de 1816, pela confiança no tetracampeonato de futebol e a histórica virada da seleção argentina sobre a do Egito na terça-feira, que revelou a garra dos jogadores e deu ao mundo um exemplo de determinação pela vitória. O major Alan Nunes é diretor da banda militar Tambor de Taquari, do regimento Patrícios, o mais antigo do exército argentino. Foi criado em 1806 como resposta às invasões inglesas. teve papel fundamental nas guerras pela independência e até na Guerra das Malvinas, em 1982. O major explica à RFI como se cruzam as épicas vitórias nos campos de batalha e as que acontecem agora nos campos de futebol.
11: Também como argentino, me aflora um sentimento de...
12: Como argentino, me aflora um sentimento de muita emoção quando a nossa seleção demonstra esse espírito aguerrido que os argentinos tiveram desde os tempos da emancipação do nosso país. Então, você vislumbrar nesses dois episódios essa característica dos argentinos, como vimos no último jogo, de não nos darmos por vencidos até o último momento.
10: Na arquibancada do Festival de Bandas Militares, o professor de Educação Física Lucas Bonilla, de 24 anos, se emociona com o que está acontecendo no país nesta semana de Copa do Mundo.
13: A verdade é que é emocionante e quando uno se põe a pensar...
14: É emocionante a tal ponto que, se você parar para pensar, até as lágrimas podem escapar. Essa semana tem sido maravilhosa, juntando o Dia da Independência, um dia lindo. É uma coisa de louco.
10: E neste sábado, o desafio das quartas de final contra a Suíça. A última vez que as duas seleções se enfrentaram foi na Copa do Mundo no Brasil, em 2014. Vitória apertada da Argentina por 1-0.
13: É bastante duro, a Suíça é um rival duro.
14: Vai ser um jogo bastante duro. A Suíça é um rival difícil, mas acho que vamos ganhar da seleção deles também. Tenho a fé mais viva do que nunca. E tomara que nos impulsione mais ainda para enfrentar a Inglaterra na semifinal. É isso que nós argentinos mais queremos.
10: Lúcio Molina, de 58 anos, também acredita na vitória da Argentina contra a Suíça neste sábado, mas reconhece que a equipe tem pontos fracos na zaga.
15: Eu acredito que como argentino e tendo fé porque sou um homem de fé, acredito que vamos ganhar.
12: Vejo uma partida muito difícil. Precisamos prestar atenção nos erros que tivemos na defesa. Estamos fracos nesse ponto. Temos de corrigir isso e sermos inteligentes.
10: Para Lúcio, a épica argentina desta semana, quando perdia por 2-0 para o Egito e em pouco mais de 10 minutos virou o placar para 3-2, deixou o país em estado de graça.
12: É uma mistura de tudo que nos dá orgulho nacional e que nos deixa mais contentes.
10: A professora de informática e de biologia, Maria Salgueiro, de 54 anos, passou a usar a determinação da equipe argentina de se sobrepor às adversidades como exemplo na sala de aula.
16: Acredito que a mensagem que a seleção argentina nos deixa é a de termos fé até o último minuto, de trabalhar em equipe, porque a Argentina vai avançar em equipe, não individualmente. Esse é o exemplo que damos também aos alunos, de que se trabalha em equipe. E quando você pensa que já está derrotado, ainda restam 10 minutos para reverter tudo.
10: Essa mensagem a pequena Antonella, de 11 anos, já entendeu. E agora acha que a Argentina vai ganhar neste sábado e até pode ser campeã do mundo.
17: Suponho que a Argentina vai ganhar, porque tem bons jogadores. A Argentina fez 3 gols e nos salvou contra o Egito, porque no momento em que não confiávamos que íamos ganhar, a Argentina fez 3 gols. E sim, é possível que a Argentina seja campeã.
18: Sim, é possível que a Argentina seja campeã.
10: De Buenos Aires, Márcio Rezende para a RFI.
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19: Olá, bonjour. Chegou aquele momento em que levamos vocês, nossos ouvintes internautas, para a balada, junto com artistas e grupos em destaque na playlist da programação musical da RFI. Hoje, ao som da banda de afrofunk eletrônico e Bibio Sound Machine, aumente o som.

Quem acompanha o Balada Musical sabe que essa não é a primeira vez que a gente fala da Ibibio Sound Machine por aqui. Em julho de 2024, esse grupo baseado em Londres foi tema de um podcast inteirinho. Na época, eles estavam lançando o quinto álbum deles, o sensacional Pull the Rope. E eis que agora eles estão na contagem regressiva para o sexto disco.

Para quem não lembra do nosso programa lá de 2024 ou não conhece ainda a Ibibio Sound Machine, essa é uma banda fantástica de afrofunk eletrônico, liderada pela lindeusa da cantora anglo-nigeriana Ino Williams. Quando eles começaram lá em 2013, a Ibibio Sound Machine era um projeto experimental da Eno e do saxofonista australiano Max Grunhard. Diz a lenda que o Max ficou fascinadíssimo com a musicalidade da língua Ibibio, idioma nativo da mãe da Eno Williams, falado no sudeste da Nigéria, e os dois vão então compor juntos as primeiras músicas desse projeto, entre elas a cativante Let's Dance, que a gente ouve agora.

Sound Machine é isso, né? Essa vibração poderosa de sonoridades inspiradas na era dourada do funk e disco da África Ocidental e que junta elementos pós-punk e electro bem modernos. São 5 álbuns de estúdio lançados de 2014 até agora. O Pull the Rope é o último deles, aliás, é meu preferido. Em 2024, a programação musical da RFI escolheu a música que dá o nome a esse disco para sua playlist mensal. Bora ouvir?

Bibio Sound Machine anunciou recentemente o sexto álbum, com previsão aí de lançamento no próximo 11 de setembro. O que, que a gente já sabe aí, né, sobre esse próximo trabalho? Que vai se chamar Chopping Mountain, com 10 faixas, pelo selo Merge Records, lançado na Vanguard Studios, que é o estúdio da própria banda no sul de Londres. Esse novo álbum é descrito como um trabalho expansivo, profundamente enraizado, com canções que combinam as texturas do high life da África Ocidental com pós-punk, afrobeat, soul e música eletrônica. Coisa bem boa, a gente tem uma palhinha aí do Chopping Mountain, com 2 singles lançados recentemente, entre eles A Return to Sender, que a gente vai ouvir agora.

A programação musical da RFI não dormiu no ponto e colocou em sua playlist o single Concept of Love, uma faixa cheia de energia, extremamente dançante e descrita pela própria Eno Williams como uma música que passou por muitas fases e acabou tendo essa vibração afrodisco eletrônica poderosíssima. Segundo a cantora, o que você entrega ao mundo é o que recebe de volta. E é lindo ser amado, diz ela. A gente encerra essa edição do Balada Musical com essa faixa e, falando em ser amado, eu agradeço a Charlie Amadou pela montagem do podcast, que você pode ouvir todos os sábados nos nossos programas, no nosso site rfibrasil.com e também no Deezer e no Spotify. Deixo vocês ao som da faixa Concept of Love, com muito amor, da Ibibio Sound Machine. Aumente o som!

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2: A diretora brasileira Carolina Bianchi retorna ao Festival de Avignon para apresentar a trilogia Cadela Força, considerada pela crítica europeia como uma das investigações mais radicais do teatro contemporâneo. Do inferno de A Noiva e o Boa Noite Cinderela, ao enigma luminoso de uma luz cordial, passando pelos pactos masculinos de The Brotherhood, a artista brasileira constrói um percurso que se recusa a estetizar a dor e confronta o público com a complexidade de corpos em risco.
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2: A maratona de 10 horas no espaço nobre da Ópera de Avignon, com os 3 capítulos, revela a escala e o fôlego da aventura, como conta a diretora.
3: Eu acho que essa proposta da maratona, né, da trilogia junta, para mim ela tem uma coisa de ser, de fato, uma experiência, é um convite para uma experiência teatral. Experiência no sentido, até vou citar um dos artistas que eu cito dentro da trilogia, que é o Alberto Greco, que é um artista visual, era um artista visual argentino, que ele dizia que acredita na obra de arte como aventura total. Eu acho que tem algo de aventura nesse convite, que, como você mesma está dizendo, que envolve também um convite para esse corpo tá ali sustentando algo durante 10 horas também, como nós estaremos. Acho que tem uma coisa de como isso vai acontecer pela primeira vez, de que a gente também vai experimentar algo pela primeira vez, assim como o público, né? E algo que a gente também não sabe exatamente quais são as consequências de fazer esse gesto. Tem algumas que a gente consegue prever, né? Que a gente tecnicamente consegue prever. E ao mesmo tempo também tem um outro lugar que ele é um caminho selvagem.
2: De risco?
3: De risco. Tem um caminho tortuoso aí que também me interessa investigar. Então acho que é também propor mais uma etapa desse processo de investigação, mas agora com o público. E falar, vamos nessa, fazer uma coisa que não fizemos ainda antes e que tem seus componentes de risco aqui, mas a gente quer sustentar juntos essas perguntas.
4: 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Permanecer no impasse significa...
2: No primeiro capítulo, A Noiva e o Boa Noite Cinderela, Carolina Bianchi articula histórias reais de feminicídio, dos assassinatos em série de Cidade Juarez, ao caso da performer italiana Pipa Bacca, estuprada e assassinada em 2008 na Turquia. Em The Brotherhood, a investigação se desloca para os pactos masculinos que moldam a história da arte e suas hierarquias. A trilogia termina trazendo a força transcriadora da literatura em uma luz cordial.
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3: É uma trilogia também sobre um desaparecimento de um corpo, né, ali, que começa nesse Boa Noite Cinderela, que vai
2: Vamos
3: aparecer...
2: Vamos lembrar que você passa por temas extremamente fortes, como estupro, violências.
3: Sim. O tema da violência está presente o tempo todo. Acho que o que acontece nessa última parte é que a violência, ela passa para a tarefa da escritura. E essa possibilidade também de ver essa escritura como uma expressão da minha sexualidade, porque eu acho que a sexualidade é um tema muito importante que atravessa essa trilogia, né? A gente não tem como falar de violência sexual, a gente não tem como pensar, né, o que que acontece com essa violência, o que que a gente faz depois dessa violência, se a gente também não pensar, não fizer as perguntas sobre a sexualidade. Então, o que eu faço nesse terceiro capítulo é colocar essas duas palavras aí juntas, completando um triângulo com a questão da imaginação. Porque para mim, tanto a escritura quanto a sexualidade são extremamente implicadas ali com a questão do imaginário.
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2: A diretora gaúcha Carolina Bianchi fala sobre a emoção de retornar a Avignon depois do sucesso estrondoso de A Noiva e o Boa Noite Cinderela em 2023, que a catapultou para a vitrine dos grandes festivais europeus e mundiais.
3: Ah, é super, super forte, assim. Dá uma noção de temporalidade que é muito louca. Porque acho que também tem essa noção de que quando você volta pro lugar e você pensa em quem você era, né? Agora mesmo eu tô olhando para você pensando quem éramos nós há 3 anos atrás e éramos outras pessoas, assim. Então acho que, e ao mesmo tempo não também. Eu acho que voltar para Avignon com a trilogia completa também acho que revela onde eu passei esses anos. O quão imersa eu estive nesses anos nessa floresta escura da criação, como diz Dante Alighieri, né? Acho que também tem isso, essa referência da Divina Comédia, dessa entrada nessa floresta escura da criação, passando pelos infernos, pelos purgatórios, né? Pelos paraísos que cada criação contém. É muito forte, transforma muita coisa e ao mesmo tempo também faz você reconhecer e voltar para certos lugares que são importantes de você voltar a entender.
2: A trilogia Cadê la Força é apresentada em sessões especiais na Ópera de Avignon nos dias 12 e 13 de julho e também poderá ser vista no fim do ano durante o Festival de Outono de Paris.

programa da RFI fica por aqui. O programa de hoje teve edição de Adriana Moisés, produção sonora de Clara Malater e apresentação de Ana Carolina Pellice.

francês, localizado no Oceano Índico. O número de mortos nos dois terremotos na Venezuela subiu para 4.118, segundo dados divulgados na sexta-feira pelo presidente da Assembleia Nacional, Jorge Rodrigues. De acordo com essa contagem mais recente, os tremores que atingiram a capital e áreas costeiras vizinhas em 24 de junho também deixaram 16.740 feridos, enquanto quase 18 mil pessoas permanecem desabrigadas. Para mais informações sobre os terremotos na Venezuela e outras notícias, visite o site da RFI Brasil.

0: Bom dia, são 11 horas e 30 minutos em Paris, 6:30 da manhã em Brasília. 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
2: Ana Carolina Pelis.
0: Em Paris, céu claro, os termômetros marcam 29 graus. Estes são os destaques deste sábado, 11 de julho. Onda de calor não dá trégua na França e coloca 22 milhões de pessoas sob alerta máximo no fim de semana. Tufão Bavi leva governo da China a desalojar cerca de 2 milhões de pessoas. Irã responde Donald Trump e diz que cumpriu sua palavra com os Estados Unidos desde a assinatura de memorando de cessar-fogo. Estas e outras notícias a seguir. A onda de calor não dá trégua na França. 24 departamentos, incluindo a região de Paris, estão sob alerta vermelho neste sábado. Este nível máximo de alerta permanece em vigor até amanhã. As temperaturas no país podem atingir uma vez mais 40 graus. O pico de calor coincide com o primeiro grande fim de semana das férias de verão e com as comemorações do feriado nacional de 14 de julho, período em que aumenta o fluxo de viagens pelo país. A empresa ferroviária francesa já anunciou que alguns trens de média velocidade serão cancelados. E na Espanha, um incêndio florestal que deixou pelo menos 12 mortos no sul do país e consumiu 6.600 hectares desde quinta-feira, apresenta sinais de melhora, segundo o chefe dos serviços de emergência da região neste sábado. Centenas de bombeiros e militares continuam combatendo o fogo com o apoio de meios aéreos. Cerca de 1.500 pessoas foram retiradas da área. Calor na Europa e na China. O tufão Bavi levou o governo a desalojar cerca de 2 milhões de pessoas neste sábado na região de Wenzhou, uma cidade no leste do país com cerca de 10 milhões de habitantes. Nesta localidade, a tempestade deve tocar o solo no início de domingo. Bavi já passou pelo arquipélago de Sakishima, no sul do Japão, trazendo chuvas fortes e ventos intensos, e passou próximo da parte norte de Taiwan. Embora o tufão continue a perder velocidade sobre águas mais frias, ele ainda representa uma ameaça significativa devido ao volume de umidade contido em suas bandas de chuva, que se estendem por cerca de 1.000 quilômetros de largura. O Irã declarou no sábado que cumpriu sua palavra com os Estados Unidos desde a assinatura do memorando de cessar-fogo. O presidente americano Donald Trump declarou na sexta-feira novamente ter encerrado o acordo após a retomada das hostilidades nesta semana. Trump também acusou Teerã de planejar seu assassinato e prometeu mais uma vez aniquilar o Irã caso isso acontecesse. Os confrontos entre forças iranianas e americanas foram retomados na terça-feira e são os mais significativos desde a assinatura em 17 de junho do memorando destinado a encerrar a guerra no Oriente Médio. Dois bolivianos e um brasileiro foram formalmente indiciados e tiveram a prisão preventiva decretada em Paris na sexta-feira, após serem interceptados no fim de junho a bordo de uma embarcação que transportava mais de uma tonelada de cocaína. O barco foi abordado ao largo da Ilha de Reunião, território ultramarino francês, localizado no Oceano Índico. E agora vamos para o sul da França, onde a enviada especial Márcia Bechara conta mais detalhes sobre a participação brasileira na 80ª edição.

0: do Festival de Avignon, o maior encontro de artes cênicas do mundo.
1: A coreógrafa brasileira Lia Rodrigues assume em 2026 a coordenação artística do Transmissão Impossível, um programa de formação que é uma parceria entre o Festival de Avignon e a Fundação Hermès. À frente da Escola Livre de Dança da Maré desde 2011, a coreógrafa traz ao festival sua experiência de criação, de pedagogia e trabalho comunitário. Ela falou à RFI sobre o desafio de orientar 55 jovens artistas de diferentes nacionalidades.
2: Eu acho que é impossível pensar no futuro sem pensar nos diferentes futuros que atingem diferentemente partes do planeta. Não é a mesma coisa o futuro de um jovem na França que o futuro de um jovem no Brasil. Não dá para falar de um futuro, são futuros. E essa diversidade eu acho que a gente tem que levar em conta quando a gente pensa qualquer coisa, arte, pensa em pedagogia, em formação.
1: Márcia Bechara, de Avignon, para a RFI.
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0: E a França vai jogar contra a Espanha pelas semifinais da Copa do Mundo. Os espanhóis demonstraram uma eficiência implacável na vitória por 2-1 sobre a Bélgica nas quartas de final em Los Angeles na sexta-feira. O jogo entre a França e a Espanha, valendo uma vaga na final, está marcado para o dia 14 de julho, Dia Nacional da França. Para mais informações, visite a página da RFI Brasil.
4: Ana Carolina Pelis.
0: 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A seguir em nossa programação, você confere uma reportagem em Buenos Aires sobre o jogo entre Argentina e Suíça em busca de uma vaga nas semifinais da Copa. Logo após, no Balada Musical, entramos na contagem regressiva para o sexto álbum da banda de afrofunk britânico Ibibio Sound Machine. E para terminar, uma entrevista com a diretora brasileira Carolina Bianchi, que apresenta a trilogia Cadela Força no Festival de Avignon, na França. Mas antes de tudo, as revistas semanais francesas mostram como magnatas da mídia de extrema direita e esquerda antecipam duelo nas eleições presidenciais.
5: 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Lúcia Miesel.
6: Nos últimos anos, o bilionário francês Vincent Bolloré construiu um império de mídia que reúne emissoras de rádio e TV como Europe 1, Canal Plus e CNews. As interferências editoriais nos veículos, cada vez mais à direita, se consolidaram. Do outro lado, a esquerda conta com o apoio explícito de outro rico empresário, Mathieu Pigasse, conhecido como o banqueiro de esquerda. O confronto que se anuncia nas eleições presidenciais francesas de 2027 entre os prováveis candidatos da extrema-direita, Marine Le Pen, e de esquerda radical, Jean-Luc Mélenchon, tem como pano de fundo o duelo entre esses dois magnatas, aponta a revista L'Express dessa semana. Nos veículos de Bolloré, lideranças ultraconservadoras encontram palco para se expressar livremente. Já Pigasse tem um longo histórico de investimentos na mídia progressista, como os jornais Libération e Le Monde, além de uma série de sites e revistas independentes, como Les Enrocs. O apoio ao Partido Socialista também é antigo, mas desde que o PS perdeu influência em meio à ascensão de outras correntes da esquerda francesa, inclusive o Partido França em Submissa, o empresário tem impulsionado também os veículos simpatizantes à sigla de Mélenchon. O carro-chefe do combate à extrema-direita de Pigasse, como ele próprio definiu, é a Rádio Nova, cuja audiência dobrou entre 2025 e 2026. Os programas assumiram uma virada militante. Diante do risco de vitória da reunião nacional nas eleições previstas para abril, o próprio Pigasse não descarta até mesmo se candidatar, o que muitos consideram uma jogada oportunista para se promover, observa a publicação.
4: Reportagem.
7: Márcio Rezende.
8: Vamos, Argentina, vamos ganhar. A emblemática cantiga da torcida argentina que ecoa nos estádios, desta vez é executada por uma banda militar. Estamos no Festival de Bandas Militares como parte das celebrações pelo Dia da Independência da Argentina neste 9 de julho. Nesta Semana Pátria, conjugam-se vários fatores que alimentam o orgulho e o nacionalismo dos argentinos. As celebrações pela independência de 1816, pela confiança no tetracampeonato de futebol e a histórica virada da seleção argentina sobre a do Egito na terça-feira, que revelou a garra dos jogadores e deu ao mundo um exemplo de determinação pela vitória. O major Alan Nunes é diretor da banda militar Tambor de Taquari, do regimento Patrícios, o mais antigo do exército argentino. Foi criado em 1806 como resposta às invasões inglesas. Teve papel fundamental nas guerras pela independência e até na Guerra das Malvinas, em 1982. O major explica à RFI como se cruzam as épicas vitórias nos campos de batalha e as que acontecem agora nos campos de futebol.
9: Também como argentino, me aflora um sentimento de...
10: Muita emoção quando a nossa seleção demonstra esse espírito aguerrido que os argentinos tiveram desde os tempos da emancipação do nosso país. Então, você vislumbrar nesses dois episódios essa característica dos argentinos, como vimos no último jogo, de não nos darmos por vencidos até o último momento.
8: Na arquibancada do Festival de Bandas Militares, o professor de Educação Física Lucas Bonilla, de 24 anos, se emociona com o que está acontecendo no país nesta semana de Copa do Mundo.
11: A verdade é que é emocionante e quando uno se põe a pensar...
12: É emocionante a tal ponto que, se você parar para pensar, até as lágrimas podem escapar. Essa semana tem sido maravilhosa, juntando o Dia da Independência, um dia lindo. É uma coisa de louco.
8: E neste sábado, o desafio das quartas de final contra a Suíça. A última vez que as duas seleções se enfrentaram foi na Copa do Mundo no Brasil, em 2014. Vitória apertada da Argentina por 1-0.
11: É bastante duro, a Suíça é um rival duro.
12: Vai ser um jogo bastante duro. A Suíça é um rival difícil, mas acho que vamos ganhar da seleção deles também. Tenho a fé mais viva do que nunca. E tomara que nos impulsione mais ainda para enfrentar a Inglaterra na semifinal. É isso que nós argentinos mais queremos.
8: Lúcio Molina, de 58 anos, também acredita na vitória da Argentina contra a Suíça neste sábado, mas reconhece que a equipe tem pontos fracos na zaga.
10: Eu acredito que, como argentino e tendo fé porque sou um homem de fé, acredito que vamos ganhar. Vejo uma partida muito difícil. Precisamos prestar atenção nos erros que tivemos na defesa. Estamos fracos nesse ponto. Temos de corrigir isso e sermos inteligentes.
8: Para Lúcio, a épica argentina desta semana, quando perdia por 2-0 para o Egito e em pouco mais de 10 minutos virou o placar para 3-2, deixou o país em estado de graça.
10: É uma mistura de tudo que nos dá orgulho nacional e que nos deixa mais contentes.
8: A professora de informática e de biologia, Maria Salgueiro, de 54 anos, passou a usar a determinação da equipe argentina de se sobrepor às adversidades como exemplo na sala de aula.
13: Acredito que a mensagem que a seleção argentina nos deixa é a de termos fé até o último minuto, de trabalhar em equipe, porque a Argentina vai avançar em equipe, não individualmente. Esse é o exemplo que damos também aos alunos, de que se trabalha em equipe. E quando você pensa que já está derrotado, ainda restam 10 minutos para reverter tudo.
8: Essa mensagem a pequena Antonella, de 11 anos, já entendeu. E agora acha que a Argentina vai ganhar neste sábado e até pode ser campeã do mundo.
14: Suponho que a Argentina vai ganhar, porque tem bons jogadores. A Argentina fez 3 gols e nos salvou contra o Egito, porque no momento em que não confiávamos que íamos ganhar, a Argentina fez 3 gols. E sim, é possível que a Argentina seja campeã.
15: Sim, é possível que a Argentina seja campeã.
8: De Buenos Aires, Márcio Rezende para a RFI.
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17: bonjour! Chegou aquele momento em que levamos vocês, nossos ouvintes internautas, para a balada, junto com artistas e grupos em destaque na playlist da programação musical da RFI. Hoje, ao som da banda de afrofunk eletrônico e Bibio Sound Machine, aumente o som.

Quem acompanha o Balada Musical sabe que essa não é a primeira vez que a gente fala da Ebibel Sound Machine por aqui. Em julho de 2024, esse grupo baseado em Londres foi tema de um podcast inteirinho. Na época, eles estavam lançando o quinto álbum deles, o sensacional Pull the Rope. E eis que agora eles estão na contagem regressiva para o sexto disco.

Para quem não lembra do nosso programa lá de 2024 ou não conhece ainda a Ibibio Sound Machine, essa é uma banda fantástica de afrofunk eletrônico, liderada pela lindeusa da cantora anglo-nigeriana Ina Williams. Quando eles começaram lá em 2013, a Ibibio Sound Machine era um projeto experimental da Eno e do saxofonista australiano Max Grunhard. Diz a lenda que o Max ficou fascinadíssimo com a musicalidade da língua Ibibio, idioma nativo da mãe da Eno Williams, falado no sudeste da Nigéria, e os dois vão então compor juntos as primeiras músicas desse projeto, entre elas a cativante Let's Dance, que a gente ouve agora.

Sound Machine é isso, né? Essa vibração poderosa de sonoridades inspiradas na era dourada do funk e disco da África Ocidental e que junta elementos pós-punk e electro bem modernos. São 5 álbuns de estúdio lançados de 2014 até agora. O Pull the Rope é o último deles, aliás, é o meu preferido. Em 2024, a programação musical da RFI escolheu a música que dá o nome a esse disco para sua playlist mensal. Bora ouvir?

Evil Sound Machine anunciou recentemente o sexto álbum, com previsão aí de lançamento no próximo 11 de setembro. O que, que a gente já sabe aí, né, sobre esse próximo trabalho? Que vai se chamar Chopping Mountain, com 10 faixas, pelo selo Merge Records, lançado na Vanguard Studios, que é o estúdio da própria banda no sul de Londres. Esse novo álbum é descrito como um trabalho expansivo, profundamente enraizado, com canções que combinam as texturas do highlife da África Ocidental com pós-punk, afrobeat, soul e música eletrônica. Coisa bem boa, a gente tem uma palhinha aí do Chopping Mountain, com 2 singles lançados recentemente, entre eles A Return to Sender, que a gente vai ouvir agora.

A programação musical da RFI não dormiu no ponto e colocou em sua playlist o single Concept of Love, uma faixa cheia de energia, extremamente dançante e descrita pela própria Eno Williams como uma música que passou por muitas fases e acabou tendo essa vibração afrodisco eletrônica poderosíssima. Segundo a cantora, o que você entrega ao mundo é o que recebe de volta. E é lindo ser amado, diz ela. A gente encerra essa edição do Balada Musical com essa faixa e, falando em ser amado, eu agradeço a Charlie Amadou pela montagem do podcast, que você pode ouvir todos os sábados nos nossos programas, no nosso site rfibrasil.com e também no Deezer e no Spotify. Deixo vocês ao som da faixa Concept of Love, com muito amor, da Ibibio Sound Machine. Aumente o som.

0: 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Márcia Bechara.
1: You must close your eyes and open your mouth.
2: A diretora brasileira Carolina Bianchi retorna ao Festival de Avignon para apresentar a trilogia Cadela Força, considerada pela crítica europeia como uma das investigações mais radicais do teatro contemporâneo. Do inferno de A Noiva e o Boa Noite Cinderela, ao enigma luminoso de uma luz cordial, passando pelos pactos masculinos de The Brotherhood, a artista brasileira constrói um percurso que se recusa a estetizar a dor e confronta o público com a complexidade de corpos em risco.
1: Until you almost throw up.
2: A maratona de 10 horas no espaço nobre da Ópera de Avignon, com os 3 capítulos, revela a escala e o fôlego da aventura, como conta a diretora.
3: Eu acho que essa proposta da maratona, né, da trilogia junta, para mim ela tem uma coisa de ser, de fato, uma experiência, é um convite para uma experiência teatral. Experiência no sentido, até vou citar um dos artistas que eu cito dentro da trilogia, que é o Alberto Greco, que é um artista visual, era um artista visual argentino, que ele dizia que acredita na obra de arte como aventura total. Eu acho que tem algo de aventura nesse convite, que, como você mesma está dizendo, que envolve também um convite para esse corpo tá ali sustentando algo durante 10 horas também, como nós estaremos. Acho que tem uma coisa de como isso vai acontecer pela primeira vez, de que a gente também vai experimentar algo pela primeira vez, assim como o público, né? E algo que a gente também não sabe exatamente quais são as consequências de fazer esse gesto. Tem algumas que a gente consegue prever, né? Que a gente tecnicamente consegue prever. E ao mesmo tempo também tem um outro lugar que ele é um caminho selvagem.
2: De risco?
3: De risco. Tem um caminho tortuoso aí que também me interessa investigar. Então acho que é também propor mais uma etapa desse processo de investigação, mas agora com o público. E falar, vamos nessa, fazer uma coisa que não fizemos ainda antes e que tem seus componentes de risco aqui, mas a gente quer sustentar juntos essas perguntas.
4: Não há salvação. Permanecer no impasse significa...
2: No primeiro capítulo, A Noiva e o Boa Noite Cinderela, Carolina Bianchi articula histórias reais de feminicídio, dos assassinatos em série de Cidade Juarez ao caso da performer italiana Pipa Bacca, estuprada e assassinada em 2008 na Turquia. Em The Brotherhood, a investigação se desloca para os pactos masculinos que moldam a história da arte e suas hierarquias. A trilogia termina trazendo a força transcriadora da literatura em uma luz cordial.
4: Durante alguns anos, Hilda tentou se comunicar com os mortos através de ondas de rádio.
3: É uma trilogia também sobre um desaparecimento de um corpo, né, ali, que começa nesse Boa Noite Cinderela, que vai
2: Vamos
3: aparecer...
2: Vamos lembrar que você passa por temas extremamente fortes, como estupro,
3: sim,
2: como
3: sim,
2: violência.
3: Sim. O tema da violência está presente o tempo todo. Acho que o que acontece nessa última parte é que a violência, ela passa para a tarefa da escritura. E essa possibilidade também de ver essa escritura como uma expressão da minha sexualidade, porque eu acho que a sexualidade é um tema muito importante que atravessa essa trilogia, né? A gente não tem como falar de violência sexual, a gente não tem como pensar, né, o que que acontece com essa violência, o que que a gente faz depois dessa violência, se a gente também não pensar, não fizer as perguntas sobre a sexualidade. Então, o que eu faço nesse terceiro capítulo é colocar essas duas palavras aí juntas, completando um triângulo com a questão da imaginação. Porque para mim, tanto a escritura quanto a sexualidade são extremamente implicadas ali com a questão do imaginário.
4: Cuja correnteza leva um pequeno crisântemo perdido.
2: A diretora gaúcha Carolina Bianchi fala sobre a emoção de retornar a Avignon depois do sucesso estrondoso de A Noiva e o Boa Noite Cinderela em 2023, que a catapultou para a vitrine dos grandes festivais europeus e mundiais.
3: Ah, é super, super forte, assim. Dá uma noção de temporalidade que... Uau, que é muito louca. Porque acho que também tem essa noção de que quando você volta para o lugar e você pensa em quem você era, né? Agora mesmo eu tô olhando para você pensando quem éramos nós há 3 anos atrás e éramos outras pessoas, assim. Então acho que, e ao mesmo tempo não também. Eu acho que voltar para Avignon com a trilogia completa também acho que revela onde eu passei esses anos. O quão imersa eu estive nesses anos nessa floresta escura da criação, como diz Dante Alighieri, né? Acho que também tem isso, essa referência da Divina Comédia, dessa entrada nessa floresta escura da criação, passando pelos infernos, pelos purgatórios, né? Pelos paraísos que cada criação contém. É muito forte, transforma muita coisa e ao mesmo tempo também faz você reconhecer e voltar para certos lugares que são importantes de você voltar e entender.
2: A trilogia Cadela Força é apresentada em sessões especiais na Ópera de Avignon, nos dias 12 e 13 de julho, e também poderá ser vista no fim do ano, durante o Festival de Outono de Paris.

O programa da RFI fica por aqui. 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
1: Você ouve a RFI, estes são os destaques deste sábado, 11 de julho. A onda de calor não dá trégua na França. 24 departamentos, incluindo a região de Paris, estão sob alerta vermelho neste sábado. O nível máximo de alerta permanece em vigor até domingo. As temperaturas no país podem atingir, uma vez mais, 40 graus. A empresa ferroviária francesa anunciou cancelamento de trens. Na Espanha, um incêndio florestal que deixou pelo menos 12 mortos no sul do país e consumiu 6 mil hectares desde quinta-feira apresenta sinais de melhora, segundo o chefe dos serviços de emergência da região neste sábado. Centenas de bombeiros e militares continuam combatendo fogo com o apoio de meios aéreos. Cerca de 1.500 pessoas foram retiradas da área. O tufão Bavi levou o governo da China a desalojar cerca de 2 milhões de pessoas neste sábado na região de Wenzhou, no leste do país. A tempestade deve tocar o solo no início de domingo. Bavi já passou pelo arquipélago de Sakishima, no sul do Japão, e passou próximo da parte norte de Taiwan. O Irã declarou no sábado que cumpriu sua palavra com os Estados Unidos desde a assinatura do Memorando de Cessar-Fogo em junho para encerrar a guerra no Oriente Médio. O presidente americano Donald Trump declarou na sexta-feira novamente ter encerrado o acordo após a retomada das hostilidades nesta semana. Trump também acusou Teerã de planejar seu assassinato e prometeu mais uma vez aniquilar o Irã caso isso acontecesse. Dois bolivianos e um brasileiro foram formalmente indiciados e tiveram a prisão preventiva decretada em Paris na sexta-feira após serem interceptados no fim de junho a bordo de uma embarcação que transportava mais de uma tonelada de cocaína. O barco foi abordado ao largo da ilha de Reunião, território ultramarino francês, localizado no Oceano Índico. O número de mortos nos dois terremotos na Venezuela subiu para 4.118, segundo dados divulgados na sexta-feira pelo presidente da Assembleia Nacional, Jorge Rodrigues. De acordo com essa contagem mais recente, os tremores que atingiram a capital e áreas costeiras vizinhas em 24 de junho também deixaram 16.740 feridos, enquanto quase 18 mil pessoas permanecem desabrigadas. Para mais informações sobre os terremotos na Venezuela e outras notícias, visite o site da RFI Brasil.

0: Bom dia, são 11 horas e 30 minutos em Paris, 6:30 da manhã em Brasília. 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
0: Em Paris, céu claro, os termômetros marcam 29 graus. Estes são os destaques deste sábado, 11 de julho. Onda de calor não dá trégua na França e coloca 22 milhões de pessoas sob alerta máximo no fim de semana. Tufão Bavi leva governo da China a desalojar cerca de 2 milhões de pessoas. Irã responde Donald Trump e diz que cumpriu sua palavra com os Estados Unidos desde a assinatura de memorando de cessar fogo. Estas e outras notícias a seguir. A onda de calor não dá trégua na França. 24 departamentos, incluindo a região de Paris, estão sob alerta vermelho neste sábado. Este nível máximo de alerta permanece em vigor até amanhã. As temperaturas no país podem atingir uma vez mais 40 graus. O pico de calor coincide com o primeiro grande fim de semana das férias de verão e com as comemorações do feriado nacional de 14 de julho, período em que aumenta o fluxo de viagens pelo país. A empresa ferroviária francesa já anunciou que alguns trens de média velocidade serão cancelados. E na Espanha, um incêndio florestal que deixou pelo menos 12 mortos no sul do país e consumiu 6.600 hectares desde quinta-feira, apresenta sinais de melhora, segundo o chefe dos serviços de emergência da região neste sábado. Centenas de bombeiros e militares continuam combatendo o fogo com o apoio de meios aéreos. Cerca de 1.500 pessoas foram retiradas da área. Calor na Europa e na China. O tufão Bavi levou o governo a desalojar cerca de 2 milhões de pessoas neste sábado na região de Wenzhou, uma cidade no leste do país com cerca de 10 milhões de habitantes. Nesta localidade, a tempestade deve tocar o solo no início de domingo. Bavi já passou pelo arquipélago de Sakishima, no sul do Japão, trazendo chuvas fortes e ventos intensos, e passou próximo da parte norte de Taiwan. Embora o tufão continue a perder velocidade sobre águas mais frias, ele ainda representa uma ameaça significativa devido ao volume de umidade contido em suas bandas de chuva, que se estendem por cerca de 1.000 quilômetros de largura. O Irã declarou no sábado que cumpriu sua palavra com os Estados Unidos desde a assinatura do memorando de cessar fogo. O presidente americano Donald Trump declarou na sexta-feira novamente ter encerrado o acordo após a retomada das hostilidades nesta semana. Trump também acusou Teherã de planejar seu assassinato e prometeu mais uma vez aniquilar o Irã caso isso acontecesse. Os confrontos entre forças iranianas e americanas foram retomados na terça-feira e são os mais significativos desde a assinatura em 17 de junho do memorando destinado a encerrar a guerra no Oriente Médio. Dois bolivianos e um brasileiro foram formalmente indiciados e tiveram a prisão preventiva decretada em Paris na sexta-feira, após serem interceptados no fim de junho a bordo de uma embarcação que transportava mais de uma tonelada de cocaína. O barco foi abordado ao largo da Ilha de Reunião, território ultramarino francês, localizado no Oceano Índico. E agora vamos para o sul da França, onde a enviada especial Márcia Bechara conta mais detalhes sobre a participação brasileira na 80ª edição do Festival de Avignon, o maior encontro de artes cênicas do mundo.
3: A coreógrafa brasileira Lia Rodrigues assume em 2026 a coordenação artística do Transmissão Impossível, um programa de formação que é uma parceria entre o Festival de Avignon e a Fundação Hermès. À frente da Escola Livre de Dança da Maré desde 2011, a coreógrafa traz ao festival sua experiência de criação, de pedagogia e trabalho comunitário. Ela falou à RFI sobre o desafio de orientar 55 jovens artistas de diferentes nacionalidades.
4: Eu acho que é impossível pensar no futuro sem pensar nos diferentes futuros que atingem diferentemente partes do planeta. não é a mesma coisa o futuro de um jovem na França que o futuro de um jovem no Brasil. Não dá para falar de um futuro, são futuros. E essa diversidade eu acho que a gente tem que levar em conta quando a gente pensa qualquer coisa, arte, pensa em pedagogia, em formação.
3: Márcia Bechara, de Avignon, para a RFI. Copa do Mundo 2026.
0: E a França vai jogar contra a Espanha pelas semifinais da Copa do Mundo. Os espanhóis demonstraram uma eficiência implacável na vitória por 2-1 sobre a Bélgica nas quartas de final em Los Angeles na sexta-feira. O jogo entre a França e a Espanha, valendo uma vaga na final, está marcado para o dia 14 de julho, Dia Nacional da França. Para mais informações, visite a página da RFI Brasil.
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0: Você ouve a RFI. A seguir em nossa programação, você confere uma reportagem em Buenos Aires sobre o jogo entre Argentina e Suíça em busca de uma vaga nas semifinais da Copa. Logo após, no Balada Musical, entramos na contagem regressiva para o sexto álbum da banda de afrofunk britânico Ibibi o Sound Machine. E para terminar, uma entrevista com a diretora brasileira Carolina Bianchi, que apresenta a trilogia Cadela Força no Festival de Avignon, na França. Mas antes de tudo, as revistas semanais francesas mostram como magnatas da mídia de extrema direita e esquerda antecipam duelo nas eleições presidenciais.
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6: Nos últimos anos, o bilionário francês Vincent Bolloré construiu um império de mídia que reúne emissoras de rádio e TV como Europe 1, Canal Plus e CNews. As interferências editoriais nos veículos, cada vez mais à direita, se consolidaram. Do outro lado, a esquerda conta com o apoio explícito de outro rico empresário, Mathieu Pigas, conhecido como o banqueiro de esquerda. O confronto que se anuncia nas eleições presidenciais francesas de 2027 entre os prováveis candidatos da extrema-direita, Marine Le Pen, e de esquerda radical, Jean-Luc Mélenchon, tem como pano de fundo o duelo entre esses dois magnatas, aponta a revista L'Express dessa semana. Nos veículos de Bolloré, lideranças ultraconservadoras encontram palco para se expressar livremente. Já Pigas tem um longo histórico de investimentos na mídia progressista, como os jornais Libération e Le Monde, além de uma série de sites e revistas independentes, como Les Enroc. O apoio ao Partido Socialista também é antigo, mas desde que o PS perdeu influência em meio à ascensão de outras correntes da esquerda francesa, inclusive o Partido França Insubmissa, o empresário tem impulsionado também os veículos simpatizantes à sigla de Mélenchon. O carro-chefe do combate à extrema-direita de Pigas, como ele próprio definiu, é a Rádio Nova, cuja audiência dobrou entre 2025 e 2026. Os programas assumiram uma virada militante. Diante do risco de vitória da reunião nacional nas eleições previstas para abril, o próprio Pigas não descarta até mesmo se candidatar, o que muitos consideram uma jogada oportunista para se promover, observa a publicação.
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8: Vamos, Argentina, vamos ganhar. A emblemática cantiga da torcida argentina que ecoa nos estádios, desta vez é executada por uma banda militar. Estamos no Festival de Bandas Militares como parte das celebrações pelo Dia da Independência da Argentina neste 9 de julho. Nesta Semana Pátria, conjugam-se vários fatores que alimentam o orgulho e o nacionalismo dos argentinos. As celebrações pela independência de 1816, pela confiança no tetracampeonato de futebol e a histórica virada da seleção argentina sobre a do Egito na terça-feira, que revelou a garra dos jogadores e deu ao mundo um exemplo de determinação pela vitória. O major Alan Núñez é diretor da Banda Militar Tambor de Taquari, do Regimento Patrícios, o mais antigo do exército argentino. Foi criado em 1806 como resposta às invasões inglesas. Teve papel fundamental nas guerras pela independência e até na Guerra das Malvinas, em 1982. O major explica à RFI como se cruzam as épicas vitórias nos campos de batalha e as que acontecem agora nos campos de futebol.
9: Também como argentino, me aflora um sentimento de...
10: Como argentino, me aflora um sentimento de muita emoção quando a nossa seleção demonstra esse espírito aguerrido que os argentinos tiveram desde os tempos da emancipação do nosso país. Então, você vislumbrar nesses dois episódios essa característica dos argentinos, como vimos no último jogo, de não nos darmos por vencidos até o último momento.
8: Na arquibancada do Festival de Bandas Militares, o professor de Educação Física Lucas Bonilla, de 24 anos, se emociona com o que está acontecendo no país nesta semana de Copa do Mundo.
11: A verdade é que é emocionante e quando uno se põe a pensar...
12: É emocionante a tal ponto que, se você parar para pensar, até as lágrimas podem escapar. Essa semana tem sido maravilhosa, juntando o Dia da Independência, um dia lindo. É uma coisa de louco.
8: E neste sábado, o desafio das quartas de final contra a Suíça. A última vez que as duas seleções se enfrentaram foi na Copa do Mundo no Brasil, em 2014. Vitória apertada da Argentina por 1 a 0.
12: Vai ser um jogo bastante duro. A Suíça é um rival difícil, mas acho que vamos ganhar da seleção deles também. Tenho a fé mais viva do que nunca. E tomara que nos impulsione mais ainda para enfrentar a Inglaterra na semifinal. É isso que nós argentinos mais queremos.
8: Lúcio Molina, de 58 anos, também acredita na vitória da Argentina contra a Suíça neste sábado, mas reconhece que a equipe tem pontos fracos na zaga.
10: Eu acredito que, como argentino e tendo fé porque sou um homem de fé, acredito que vamos ganhar. Vejo uma partida muito difícil. Precisamos prestar atenção nos erros que tivemos na defesa. Estamos fracos nesse ponto. Temos de corrigir isso e sermos inteligentes.
8: Para Lúcio, a épica argentina desta semana, quando perdia por 2 a 0 para o Egito e em pouco mais de 10 minutos virou o placar para 3 a 2, deixou o país em estado de graça.
10: É uma mistura de tudo que nos dá orgulho nacional e que nos deixa mais contentes.
8: A professora de informática e de biologia, Maria Salgueiro, de 54 anos, passou a usar a determinação da equipe argentina de se sobrepor às adversidades como exemplo na sala de aula.
13: Acredito que a mensagem que a seleção argentina nos deixa é a de termos fé até o último minuto, de trabalhar em equipe, porque a Argentina vai avançar em equipe, não individualmente. Esse é o exemplo que damos também aos alunos, de que se trabalha em equipe. E quando você pensa que já está derrotado, ainda restam 10 minutos para reverter tudo.
8: Essa mensagem a pequena Antonella, de 11 anos, já entendeu. E agora acha que a Argentina vai ganhar neste sábado e até pode ser campeã do mundo.
14: Suponho que a Argentina vai ganhar, porque tem bons jogadores. A Argentina fez 3 gols e nos salvou contra o Egito, porque no momento em que não confiávamos que íamos ganhar, a Argentina fez 3 gols. E sim, é possível que a Argentina seja campeã.
15: Sim, é possível que a Argentina seja campeã.
8: De Buenos Aires, Márcio Rezende para a RFI.
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16: Olá, bonjour. Chegou aquele momento em que levamos vocês, nossos ouvintes internautas, para a balada, junto com artistas e grupos em destaque na playlist da programação musical da RFI. Hoje, ao som da banda de afrofunk eletrônico e Bibio Sound Machine, aumente o som.

Quem acompanha o Balada Musical sabe que essa não é a primeira vez que a gente fala da Ibibio Sound Machine por aqui. Em julho de 2024, esse grupo baseado em Londres foi tema de um podcast inteirinho. Na época, eles estavam lançando o quinto álbum deles, o sensacional Pull the Rope. E eis que agora eles estão na contagem regressiva para o sexto disco.

para quem não lembra do nosso programa lá de 2024 ou não conhece ainda a Ibiba Sound Machine, essa é uma banda fantástica de afrofunk eletrônico, liderada pela lindeusa da cantora anglo-nigeriana Ina Williams. Quando eles começaram lá em 2013, a Ibiba Sound Machine era um projeto experimental da Eno e do saxofonista australiano Max Grunhard. Diz a lenda que o Max ficou fascinadíssimo com a musicalidade da língua ibíbio, idioma nativo da mãe da Ina Williams, falado no sudeste da Nigéria, e os dois vão então compor juntos as primeiras músicas desse projeto, entre elas a cativante Let's Dance, que a gente ouve agora.

incrível Sound Machine é isso, né? Essa vibração poderosa de sonoridades inspiradas na era dourada do funk e disco da África Ocidental e que junta elementos pós-punk e electro bem modernos. São 5 álbuns de estúdio lançados de 2014 até agora. O Pull the Rope é o último deles, aliás, é meu preferido. Em 2024, a programação musical da RFI escolheu a música que dá o nome a esse disco para sua playlist mensal. Bora ouvir?

Incrível Sound Machine anunciou recentemente o sexto álbum, com previsão aí de lançamento no próximo 11 de setembro. O que, que a gente já sabe aí, né, sobre esse próximo trabalho? Que vai se chamar Chopping Mountain, com 10 faixas, pelo selo Merge Records, lançado na Vanguard Studios, que é o estúdio da própria banda no sul de Londres. Esse novo álbum é descrito como um trabalho expansivo, profundamente enraizado, com canções que combinam as texturas do high life da África Ocidental com pós-punk, afrobeat, soul e música eletrônica. Coisa bem boa, a gente tem uma palhinha aí do Chopping Mountain, com 2 singles lançados recentemente, entre eles A Return to Sender, que a gente vai ouvir agora.

A programação musical da RFI não dormiu no ponto e colocou em sua playlist o single Concept of Love, uma faixa cheia de energia, extremamente dançante e descrita pela própria Eno Williams como uma música que passou por muitas fases e acabou tendo essa vibração afrodisco eletrônica poderosíssima. Segundo a cantora, o que você entrega ao mundo é o que recebe de volta. E é lindo ser amado, diz ela. A gente encerra essa edição do Balada Musical com essa faixa e falando em ser amado, eu agradeço a Charlie Amadou pela montagem do podcast, que você pode ouvir todos os sábados nos nossos programas, no nosso site rfibrasil.com e também no Deezer e no Spotify. Deixo vocês ao som da faixa Concept of Love, com muito amor, da Ibibio Sound Machine. Aumente o som!

0: 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Márcia Bechara.
1: You must close your eyes and open your mouth.
2: A diretora brasileira Carolina Bianchi retorna ao Festival de Avignon para apresentar a trilogia Cadela Força, considerada pela crítica europeia como uma das investigações mais radicais do teatro contemporâneo. Do inferno de A Noiva e o Boa Noite Cinderela, ao enigma luminoso de uma luz cordial, passando pelos pactos masculinos de The Brotherhood, a artista brasileira constrói um percurso que se recusa a estetizar a dor e confronta o público com a complexidade de corpos em risco.
1: Until you almost throw up.
2: A maratona de 10 horas no espaço nobre da Ópera de Avignon, com os 3 capítulos, revela a escala e o fôlego da aventura, como conta a diretora.
3: Eu acho que essa proposta da maratona, né, da trilogia junta, para mim ela tem uma coisa de ser, de fato, uma experiência, é um convite para uma experiência teatral. Experiência no sentido, até vou citar um dos artistas que eu cito dentro da trilogia, que é o Alberto Greco, que é um artista visual, era um artista visual argentino, que ele dizia que acredita na obra de arte como aventura total. Eu acho que tem algo de aventura nesse convite, que, como você mesma está dizendo, que envolve também um convite para esse corpo tá ali sustentando algo durante 10 horas também, como nós estaremos. Acho que tem uma coisa de como isso vai acontecer pela primeira vez, de que a gente também vai experimentar algo pela primeira vez, assim como o público, né? E algo que a gente também não sabe exatamente quais são as consequências de fazer esse gesto. Tem algumas que a gente consegue prever, né? Que a gente tecnicamente consegue prever. E ao mesmo tempo também tem um outro lugar que ele é um caminho selvagem.
2: De risco?
3: De risco. Tem um caminho tortuoso aí que também me interessa investigar. Então acho que é também propor mais uma etapa desse processo de investigação, mas agora com o público. E falar, vamos nessa, fazer uma coisa que não fizemos ainda antes e que tem seus componentes de risco aqui, mas a gente quer sustentar juntos essas perguntas.
4: Não há salvação. Permanecer no impasse significa...
2: No primeiro capítulo, A Noiva e o Boa Noite Cinderela, Carolina Bianchi articula histórias reais de feminicídio, dos assassinatos em série de Cidade Juarez ao caso da performer italiana Pipa Bacca, estuprada e assassinada em 2008 na Turquia. Em The Brotherhood, a investigação se desloca para os pactos masculinos que moldam a história da arte e suas hierarquias. A trilogia termina trazendo a força transcriadora da literatura em uma luz cordial.
4: Durante alguns anos, Hilda tentou se comunicar com os mortos através de ondas de rádio.
3: É uma trilogia também sobre um desaparecimento de um corpo, né, ali, que começa nesse Boa Noite Cinderela, que vai
2: Vamos
3: aparecer...
2: Vamos lembrar que você passa por temas extremamente fortes, como estupro, violências.
3: O tema da violência está presente o tempo todo. Acho que o que acontece nessa última parte é que a violência, ela passa para a tarefa da escritura. E essa possibilidade também de ver essa escritura como uma expressão da minha sexualidade, porque eu acho que a sexualidade é um tema muito importante que atravessa essa trilogia, né? A gente não tem como falar de violência sexual, a gente não tem como pensar, né, o que que acontece com essa violência, o que que a gente faz depois dessa violência, se a gente também não pensar, não fizer as perguntas sobre a sexualidade. Então, o que eu faço nesse terceiro capítulo é colocar essas duas palavras aí juntas, completando um triângulo com a questão da imaginação, porque para mim, tanto a escritura quanto a sexualidade são extremamente implicadas ali com a questão do imaginário.
4: Cuja correnteza leva um pequeno crisântemo perdido.
2: A diretora gaúcha Carolina Bianchi fala sobre a emoção de retornar a Avignon depois do sucesso estrondoso de A Noiva e o Boa Noite Cinderela em 2023, que a catapultou para a vitrine dos grandes festivais europeus e mundiais.
3: Ah, é super, super forte, assim. Dá uma noção de temporalidade que... Uau, que é muito louca. Porque acho que também tem essa noção de que quando você volta para o lugar e você pensa em quem você era, né? Agora mesmo eu tô olhando para você pensando quem éramos nós há 3 anos atrás e éramos outras pessoas, assim. Então acho que, e ao mesmo tempo não também. Eu acho que voltar para Avignon com a trilogia completa também acho que revela onde eu passei esses anos. O quão imersa eu estive nesses anos nessa floresta escura da criação, como diz Dante Alighieri, né? Acho que também tem isso, essa referência da Divina Comédia, dessa entrada nessa floresta escura da criação, passando pelos infernos, pelos purgatórios, né? Pelos paraísos que cada criação contém. É muito forte, transforma muita coisa e ao mesmo tempo também faz você reconhecer e voltar para certos lugares que são importantes de você voltar e entender.
2: A trilogia Cadê a Força é apresentada em sessões especiais na Ópera de Avignon nos dias 12 e 13 de julho e também poderá ser vista no fim do ano durante o Festival de Outono de Paris.

programa da RFI fica por aqui. 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
1: Você ouve a RFI, estes são os destaques deste sábado, 11 de julho. A onda de calor não dá trégua na França. 24 departamentos, incluindo a região de Paris, estão sob alerta vermelho neste sábado. O nível máximo de alerta permanece em vigor até domingo. As temperaturas no país podem atingir, uma vez mais, 40 graus. A empresa ferroviária francesa anunciou cancelamento de trem.